0: Ficou de ver à toa, né?
1: Esse som é bom demais. Agora, uma pausa rápida e daqui a pouquinho a gente volta.
2: Basta um momento para um gole d'água, tá? Daqui a pouco eu tô de volta.
1: Não demora, não demora. Já já o Paixão Sertaneja vai estar de volta.
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4: 8:02.
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1: Voltamos à ativa, senhoras e senhores, e o caminho do sertanejo continua maravilhoso por aqui. Chegou a hora de ouvir o coração e deixar a viola ecoar. Continuamos por aqui no Paixão Sertaneja, tocando as músicas preferidas de vocês, nosso queridíssimo público ouvinte, do modo perfeito.
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2: Definitivamente tem gente que não merece gente igual você, não é? 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
1: Olha só quem voltou. Sim, sim, sim, senhoras e senhores. O sertanejão de qualidade tá de volta por aqui. A viola tá afinada e o coração pronto para novas emoções. Aqui no Paixão Sertaneja, continuamos a nossa trajetória musical com sucessos bons que aquecem o coração.

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1: E todo mundo cantando ao som, é claro, dessa orquestra maravilhosa. Só por você. Comigo.

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1: Ah, essa melodia é pra nunca esquecer, né? Guardem bem essa. Essa canção aqui te fez lembrar de algum lugar específico ou alguém especial? Permaneça com a gente, tem uma nova sequência de sucesso chegando agora.
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1: E aí, preparado para uma outra parada musical na nossa rota de músicas incríveis? Aguenta que já já eu tô de volta. Basta um momento para respirar profundamente e permitir que a saudade encontre o lugar no peito. Logo mais o Paixão Sertaneja vai estar retornando por aqui para esquentar o seu coração com o melhor da música. Aguenta aí.
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2: 8h33.
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1: Aqui estamos então, novamente, na estrada sertaneja que sempre nos leva adiante. Se você não vai embora, é porque entende que as melhores partes estão a caminho. Afinamos a viola, ouvimos o suspiro da sanfona e sentimos o coração pulsar na cadência da próxima música. No Paixão Sertaneja, cada melodia conta um pedaço da nossa trajetória, refletindo as nossas emoções. Segure-se bem, continue com a gente, porque a escada para a subida da emoção não para de crescer.
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0: 8h45.
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0: finalizamos assim mais um Paixão Sertaneja. Foi muito especial compartilhar essa jornada de boas modas com você, aí do outro lado. Cada música trouxe memórias à tona, nos fez sorrir, emocionar e permitiu que o coração dominasse. Gente, Josimai por aqui, verdadeiramente grata pela maravilhosa companhia e pela conversa aconchegante que nós tivemos. Mais que melodias, o sertanejo traz consigo abraços, lembranças e verdades. Mas não precisa ficar triste não, tá? Porque a próxima viagem já tá agendada. Até nosso próximo encontro, cuide-se, busque inspiração e continue vivendo ao som do bom sertanejo.
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2: 8h53.
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0: 913.
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0: Gabriel. Abração, menino. Valeu demais.
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0: Sintonize sempre o Classe A, uma seleção de fino trato. Daqui a pouco, mais uma seleção incrível para você. Faremos um breve intervalo, mas em instantes eu estou de volta para você com a mais bela programação.
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2: 10 e 17.

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2: Estamos de volta com Classe A, trazendo sempre uma experiência exclusiva para você. Canções imortalizadas ao longo do tempo. E você sentindo a vibe nostálgica da nossa programação, curte agora mais um lindo sucesso.
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0: canções que tocaram corações. Aqui no Classe A tem sempre mais um belo sucesso pra gente ouvir.
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1: Você está no Classe A, onde o passado musical está presente para você. Continue de ouvidinhos ligados no rádio. A nossa jornada musical continua para você. Chegamos no nosso intervalo e daqui a pouco a programação do Classe A continua para você.
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3: 10h35.
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1: Estamos de volta com Classe A, uma experiência única de boa música. A cada melodia, as melhores emoções. E agora você ouve comigo mais este lindo sucesso aqui no Classe A.
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grandes sucessos no Classe A. Should be small.

0: Os mais incríveis sucessos a gente curte aqui, um após o outro. O coração sempre bate mais forte aqui no Classe A. Com você, mais uma bela canção.
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0: S.A., a excelência da música numa viagem emocionante. Na próxima parte do programa, vamos explorar os sons que resistiram ao tempo e continuam a conquistar corações de todas as idades. E agora a gente vai para o intervalo. Daqui a pouco tem mais sucessos aqui no Classe A.
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2: 10h54.

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0: 10h58.
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2: O Classe A está de volta para você. Obrigada pela gentileza da sua audiência. Recordações e emoções com o nosso Classe A. E a emoção continua aqui no Classe A. Mais uma linda canção para você.
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0: Classe A, a emoção da boa música segue pra você. 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

0: seleções incríveis que você ouve aqui na nossa rádio. Classe A, desbravando os caminhos da boa música. A todo instante, a música nos conduz por caminhos repletos de lembranças. Vamos fazer uma pequena pausa agora, mas em instantes voltaremos com mais clássicos inesquecíveis no Classe A.
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2: 11:16.

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1: Retornamos com Classe A. Vamos para mais uma imersão na boa música. Composições e melodias que marcaram gerações. A boa música sempre toca o coração.

0: Classe A segue emocionando corações com a sua incrível playlist musical. Seguindo o ritmo da boa música, mais canções maravilhosas no Classe A. Venha junto na sintonia, chegamos no intervalo, retornando em instantes para você.
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2: 11:35.

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1: É uma enorme alegria ter você aqui com a gente no Classe A. Cada sequência musical, uma nova emoção. Canções que despertam os melhores sentidos. Esse é o Classe A com sua maravilhosa programação. Continue comigo. O Classe A tem sempre uma seleção perfeita para você.
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0: E a gente vai curtindo esse som maravilhoso aqui do Classe A. E no Classe A é assim, é um sucesso após o outro.
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0: Chegamos ao fim dessa super edição do Classe A. Estivemos juntinhos curtindo o melhor da música de todos os tempos. Aqui no programa a gente curtiu juntinhos muitas emoções ao som da boa música. Muito obrigada por sua gentil companhia. Eu, Érica Monteiro, vou encerrando por hoje a nossa programação belíssima. Te aguardo no próximo encontro. Se cuide com amor e aproveite para curtir sempre as melhores canções por aqui.
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0: 2 e 1. 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
1: 2h25.

0: 3 horas.
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2: 13h20.

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1: 13h33.

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2: 13h56.

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Saudações, amantes do sertanejo! É com grande alegria que damos início ao Coração Sertanejo, o refúgio perfeito para quem vive e respira essa cultura. Com cada palavra, a prosa floresce, evocando memórias e sentimentos que surgem como uma agradável visita ao cair da tarde. Onde as emoções encontram as melodias, aqui cada ritmo sertanejo penetra na alma de quem realmente valoriza o simples. Prepare-se para aumentar o volume, porque já vai começar o sertanejo de raiz. E o caminho está livre para essa jornada emocionante.

seguimos superando essa moda que definiu nossa afinidade musical. O sertanejo é singular, traz proximidade, sensibiliza e faz-se companheiro a todo instante. Para sustentar esse ambiente, prosseguimos com mais belas canções.

0: agora daquela tendência que afeta nossa essência e é hora de uma pausa curta. Respire fundo e aqueça o coração, porque após o intervalo continuamos com mais conversa boa e emoção sertaneja. Não desgrude, o Coração Sertanejo em breve retorna.
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2: 4:17.

Regressamos ao Coração Sertanejo, revivendo a energia, a paixão da nossa cultura sertaneja. Cada nota musical evoca memórias que permanecem vivas. Nosso elo segue inabalável, conectando você ao que verdadeiramente importa, o coração em uníssono com a canção. E aguce os seus ouvidos, pois vem aí mais uma faixa para embalar suas memórias agora mesmo!

Ao finalizar esse som, o coração sertanejo permanece robusto, despertando emoções em você. Cada acorde é mais uma etapa na estrada que percorremos juntos. E seguimos adiante, trazendo mais tendências de moda para nossa sequência. 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

0: Tá uma delícia o clima aqui no coração sertanejo. Só que agora precisamos fazer um pequeno intervalo, não vá embora, ainda temos muita emoção para compartilhar com você. Não mude de estação, já já voltamos com o melhor da música sertaneja no coração sertanejo.
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2: 4:32.

Coração Sertanejo, sempre trazendo o espírito do sertão para mais perto de você. Continuamos no ritmo, pois o caminho da música é infinito. Prepare-se, porque vai rolar mais moda que toca diretamente o seu coração, tá? Coloca o volume no máximo. 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

Esse encanto da moda sertaneja, o que prevalece é a certeza de que a força é inabalável. Ele dita o ritmo de nossa existência, costurando histórias e sentimentos. E para não deixar o pulso parar, avançamos com mais um sucesso.

0: coração sertanejo tem vibrado intensamente nos nossos corações e agora é tempo de uma parada rápida. Essa pausa é só para recuperar o ânimo, pois a rota musical prossegue incessante. Os que vibram na mesma frequência percebem que as emoções nunca param realmente. Dentro de instantes, traremos mais melodias para embalar as suas experiências.
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2: 4:48.

nos despedirmos dessa moda recente que cativou nossos corações, estamos finalizando nossa jornada por hoje. Eu sou André Aguiar e foi uma felicidade enorme dividir essa experiência com você aqui no Coração Sertanejo. Cada melodia nos trouxe lembranças, saudades, sorrisos que guardamos na alma. Neste clima de companheirismo, seguimos adiante juntos, mantendo sempre viva a alma do sertanejo. Obrigado por estar em sintonia conosco e por estar lá, valorizando cada minuto deste percurso. É hora de dizer adeus, mas ficamos na expectativa do reencontro. Até a próxima vez!

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1: Alô, Brasil! Alô, turmada que tá sentindo o Joy Map nesta conceituada emissora, final de semana do 20 de setembro do Gaúcho, rapaz. Dia que se comemora a Revolução Farroupilha. Joy Map estão aqui falando pros gaúchos, pros paraense, catarinense, paulista, cearense, baiano, pra todo um Brasil continental de audiência.
2: Bom dia, tchê, bagual de bom, rapaz. Temos nós aqui, ó, mecas bombacha, sol, fiapo, rapaz, de uma semana aí de correria, de tanta loucura. Principalmente para as bandas de Brasília, meu, pegando fogo, meu, os ministros do STF lá, meu, cagando de porta aberta pro povo, homem. Ninguém sabe mais para quem recorrer, homem. Nem Deus não sabe mais nós nesse Brasilzão, velho, acabado. Mas, enfim, não podemos perder a fé e não podemos perder a esperança por dias melhor, né, tio?
1: Justamente, Beppe. No programa de hoje, vamos falar sobre a política agrícola brasileira que tem que ser renovada, problemas climáticos na Europa que afetam a produção aqui no Brasil e a comercialização. E ainda nosso correspondente do Chão Preto, Gaspar, falando sobre golpes que estão atingindo os nossos amigos motoristas.
2: É, tem as informações aí do 12º, último levantamento da Conab do ano aí, né, com os números da safra. Tem também informação importante aí da colonada, rapaz, que estão tentando renegociar as dívidas e não tá fácil pra ninguém. Enfim, tem notícia, tem informação, tem conversa fiada, tem o Tchó, tem o Beppe, tem piada, tem moda boa e tem nós por aqui, é?
1: E tem José de Camargo e Luciano abrindo o programa de hoje. Canta, Miro Vosmar!

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1: Getarada, a produção brasileira de grão na safra 2025/26, que é as que está encerando agora aí, né, o ano agrícola, diz que pode chegar a mais de 361.700.000 toneladas. E quem está falando isso ali é os peões da Conab, que ainda estão terminando de contar os grão, é?
2: Olha, Bepe, bem dizer, isso ali nas minhas contas dá uns 2,5% a mais que na última safra, é, com?
1: Sim, fumou bem esse ano. A soja, deve responder ali por quase 180,5 milhões de toneladas, um crescimento de 5%. O clima colaborou, né?
2: E o milho vem avançando. Daqui a pouco, né, o Bepe fala aqui, já ultrapassa a soja. Para tu ter uma ideia, a estimativa é de 144 milhões de toneladas, é?
1: Como a gente falou agora de poucas informações, são do 12º e último levantamento mensal da safra Conab. Por que que fala previsão, então? Porque ainda estão terminando de contar alguma que outra safra que tá entrando nos armazéns ali, né? Tem os números lá, tu quer, entra no canal rural lá ou no site da Conab, tu vai saber os números do arroz, do feijão, do algodão, tudo que a turma estão terminando de contabilizar. E a partir de agora, que nós entremos em setembro, entra um outro ano agrícola, quando de agora pro final do mês, eles já vão divulgar o primeiro levantamento da próxima safra 2027.
2: Ah, nem fale muito. Deixa os ouvintes nossos são muito baseados, deixa eles pesquisar um pouquinho também, tem que dar tudo na mão.
1: É que mal termina,
2: tá louco, hoje, gente.
1: Já começa outra, né?
2: Vão ser preguiçosos, tem uns caras que estão deitados ainda.
1: Uma carcura essas horas.
2: Amor de Deus.
1: Final de semana, né?

0: fazendo frete, cortando estragão.
1: Amigos que sentem este programa, temos o nosso correspondente no Chão Preto, o Gaspar, e ele tá preocupado, não é vero, Beppe?
2: Sim, tá preocupado com os golpes que a turma anda dando aí, não é só no pessoal da estrada, mas especialmente nos amigos caminhoneiros aí, tem que ficar esperto, é? Fala, Gaspar!
3: Bom dia, turma! Acabei de receber a notícia, mais um amigo nosso caiu num golpe aí, tá? Ligaram pra ele e tal, e raparam o dinheiro da conta dele depois dessa ligação. Os golpes bancários estão cada vez mais sofisticados. Então grava isso que eu vou te falar. Banco não resolve problema por WhatsApp, não. Muito menos por ligação. Ah, recebeu uma mensagem, recebeu uma ligação estranha, falando de conta, de Pix, de cartão, bloqueie imediatamente. Olha, esse tipo de movimentação você não deve responder. Não liga, não passa informação, não diga nada. Não fale nada. E atenção com a tal de GR, tá? Esse mês passado aconteceu com o nosso amigo, com o Gaúcho, lá no Paranaguá. Aconteceu com o Marquinho, ali no Miria, lá no 30. Aconteceu também com o John. O John também aconteceu uma situação ali no Matuá. E eu acabei de receber a notícia que a nossa amiga Penélope, na tarde de ontem, também caiu no golpe. E o porquê que isso acontece? Isso acontece porque a gente está sempre com pressa. Quando o problema aparece, a gente quer resolver ele. Então, desconfie de quem aparecer do nada, que precisa confirmar seus dados, que precisa mudar o código, fazer algum procedimento. Não siga a orientação de desconhecido. Procure você mesmo os canais oficiais. Olha, golpista, ele conhece a nossa pressa. Ele sabe que caminhoneiro tá na estrada, tá trabalhando. E a gente acaba agindo por impulso. A gente acaba caindo ali por conta da ansiedade, da vontade que a gente tá de resolver o problema. Então, fica o meu conselho de irmão da estrada para cada um de vocês. Na dúvida, pare. Não faça nada. Confirme primeiro. Porque perder 5 minutos verificando é muito melhor do que perder o dinheiro de uma viagem inteira, perder o saldo do frete, perder o adiantamento do frete. Estrada exige atenção. E hoje, atenção também é proteção. Que Deus abençoe, meus irmãos da estrada. Bora, vamos pra cima. Nós nascemos pra movimentar esse país.
4: Valeu, meus amigos. Continuo aqui na rodagem. E também nas redes sociais. @Gaspar_SNT.
1: Obrigado, Gaspar, nosso correspondente no Chão Preto, falando para um Brasil inteiro de audiência. Vamos ali, já voltemos. Continua com nós, louco velho.

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3: 5:17. 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
1: Juro, xerente Chinaredo, quem que aguenta, homem?
2: Salia de derrubar, colono da ceifa, homem. Barbaridade, que falta, mas que falta de opção, homem.
1: Olha, não sei se tu conhece a tal da Daniela Marques, Beppe, que essa mulher participou da criação do Pix lá atrás. Essa mulher fala umas coisas bem coerentes, numa linguagem bem acessível e de economia. E ela vai prosear agora aqui no Pé do Eito sobre como os juros inibem o desenvolvimento e a distribuição de renda do país. Fala aí, bonitona.
3: O Brasil foi governado durante 18 anos por um partido que não acredita nesse modelo e a economia é uma ciência, João, não é ideologia. E por isso a gente está na vanguarda do atraso com um legado nefasto, não só econômico, espelhado pela maior taxa de juros do mundo, real. Pela maior carga tributária da nossa história para pagar essa conta. Um buraco que não fecha. Mais de 80% da população endividada. 25% desse endividamento para pagar contas básicas. E principalmente não nos orgulhamos de sermos vizinhos de Nigéria, Botsuana, Venezuela e outros países em competitividade. Um país que tem a matriz de energia mais limpa e barata do mundo, que é o celeiro do mundo, e consegue ter o boi aqui no campo, ter o couro e voltar o sapato chinês mais barato do que é o produzir aqui.
1: Obrigado, essa foi a Daniela Marques falando aqui no programa No Pé do Eito. E tu tá vendo com essa cara por quê?
2: Eu assisto essa mulher ali nas internet, tio. Aí é bem bendito o que ela falou ali, porque negócio de churro aí, rapaz, a gente paga pros outros, não é pra gente.
1: Daqui a pouco vai falar aqui no programa o Mano? O Mano Lima, rapaz.
2: Ainda mais neste final de semana que temos aí, né? É um programa especial do Dia do Gaúcho, da Semana Farroupilha. Um abraço pra toda a gauchada que ouve nós no Rio Grande do Sul e os gaúchos alongados também, né? Que é os que estão pra banda de Santa Catarina, do Paraná, os que estão pro Mato Grosso, Mato Grosso do Sul, pro Mato Piba, pra tudo que é canto do Brasil. Tem gaúcho. Não é à toa que quando que tu vai, sempre tem uma churrascaria do gaúcho em algum lugar, né?
1: Exato, rapaz. As violas estão afinadas e eles já estão aqui no palco do programa. Afinadas e eles já estão aqui no palco do programa do Tio.

0: Bebê, não sei se tu acredita na reencarnação, mas eu já falei 200 vezes aqui no programa. Se eu tivesse que voltar noutra vida, eu ia voltar no coro do Mano Lima. Eu ia pedir pra Deus, né?
1: No coro do Mano Lima?
0: Ali é um homem de respeito, rapaz.
1: É. Eu ia voltar no coro de um cachorro se eu voltasse a próxima vez aí.
0: Mas tu já tá, homem.
1: Porque o cachorro. o cachorro é um bicho que não trabalha, fica só ali. De boa.
0: Tu já é um.
1: Banando rabo, latindo.
0: Esperando a comida chegar.
1: Avançando nos outros.
0: Arrumando briga.
1: É isso aí.
0: Meus queridos, Mano Lima fala aqui no programa do Tio Bebe sobre acreditar e respeitar as religiões. Fala, mano.
2: Eu acho que Deus é um só. Você chega nele por vários caminhos, né? Cada um da maneira que acredita. Mas pra mim, a religião não passa da copa do chapéu. Cada um usa de acordo com a sua cabeça. E nada mais do que isso.
1: De fato.
2: Mas Deus chega em todos, desde uma vez de que tu esteja fazendo aquilo com seriedade e com fé nele. E não seja uma sacanagem. Então eu acredito em todas elas.
1: É, Mano Lima, isso ali é uma. Como é que diz? É um poço de sabedoria bagualística, né?
0: Mas, rapazinha, em forma de música, o Mano Lima canta aqui no programa dos gringos, que lindo.

0: 5h31.
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10: É na estrada, lá vamos nós outra vez.
11: Vem aí o lançamento da nova peça infantil do Choi Beppe sobre o agronegócio. Sementinhas do amanhã, para nós plantar na cabeça dessa gurizada aí as verdades sobre o agronegócio, um setor que movimenta o Brasil, que gera emprego, que produz alimento, que traz prosperidade, né? E traz tanta coisa boa. E é isso que nós vamos demonstrar já lançando a nossa peça agora nos meses de outubro e novembro e dezembro em Sorriso, Sinop e também Luca do Rio Verde, né,
12: Tio? Lançamento simultâneo, querido, tá? Antigamente nós lançava só em Sinop, que até era a mãe onde nós começamos, mas agora, conforme a cidade vão crescendo, a influência do Choi Beppe também, vamos fazer em Sinop ali, possivelmente com um padrinho nosso ali, que vai ser a Semente Estrela do Cerrado, na cidade de Sorriso, com os amigos da Agromave, e em Lucas do Zóio Verde, com a turma da Sicredi, tá? É peça para as crianças infantis, mas não vai show mais para adulto, faz para adulto, mas dessa vez é para as crianças infantis, e que nem o Beppe falou, para a gente promover um pouquinho mais a importância do agro. Ai, que lindo, vocês estão defendendo o agro. Não, ele não fez nada de errado para defender, nós estamos ajudando a posicionar. É...
11: Sabe o que a turma fala? Tem que defender o agro. Defendendo o que se os homens não fizerem nada errado? Tem que falar bem do agro, isso sim, é.
12: E também na querida Guarantã do Norte, no evento lá da APAI. Um abraço aí pro Rafa e também pro Fernando, tudo enviada que tá organizando. Em breve, novas informações aqui no programa.
11: Dizer que é contratar o Choi Beppe pros eventos corporativos, festa de final de ano, a agenda tá aberta. 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
12: Agora chegando no programa, aquela música que o Datena fez pro Pablo Marçal.
11: Qual, homem?
12: Fui dando porrada.
11: As políticas tão calmas esse ano, né? Ninguém foi pro soco ainda, homem. Ninguém deu cadeirada, nem tiro, facada. De ninguém, homem.
12: Ninguém ofendeu a mãe de ninguém. Ah, tá muito calmo.
11: Até as políticas estão mais calmas.

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1: 5h42.
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1: Senhoras e senhores, este programa tem a alegria de dar a notícia a vocês que nós estamos no top 20 do Prêmio Invest. Nós estamos, queridos, com os corações apertados, nós estamos tendo contrações anais de tanta alegria de estar aí nesse top 20.
2: É, meus compadres.
1: É cada piscadinha que nós estamos dando, gente.
2: Quem diria, né, tio? Que dois velhos já, homem, laciado, dá pra dizer que nós temos laciado de idade?
1: Olha, rapaz, concorrendo com o Brasil inteiro. Muito obrigado a você que já votou em nós,
2: né? Obrigado. Passemos pros top 20 Brasil, né? Influenciar genital colonial de Mato Grosso. E agora o páreo fica mais duro. Como é que vai pra votar em vocês agora? Agora nessa segunda etapa do concurso ali, não tem mais voto popular. Só se nós passar pros top 10 depois, mas só de estar entre esses top 20 aí, os melhores do Brasil, gente. Porque o que acontece? Hoje em dia todo mundo gosta das turmaiadas mais novas, de olhar as mulheres bundudas, as mulheres com os tchutchão grande, olhar aqueles homens bonitos,
1: os caminhonetonas, jet ski,
2: as viadaiadas também em volta, aí todo mundo tem seu público, e daí dois velhos, acostumado a falar no rádio, dois velhos, Jaguara, homem, que nós começamos a fazer as filmagens na internet, pois não tem um público que tá lá indo assistir nós na internet também, gostando, homem?
1: Aí tu pergunta assim, mas tio Ibepe, esse aí é só por votação? Não, querido, tem a relevância nossa. Os caras levam em consideração o fato de nós estar há 20 anos trabalhando com isso aqui, os caras levam em consideração o fato do nosso show não ter rejeição, tá? Não tem fiasco no show. Eles levam em consideração o fato da gente gravar as propagandas e entregar aquilo que é prometido, ou seja, entregar resultados. Então, tudo isso soma para que a gente esteja entre os top 20 do Prêmio Best Brasil.
2: É, e assim, não que estemos querendo puxar brasa pro nosso assado, né? Mas às vezes tu vê uns camaradas, uns compadres aí com 1 milhão, 2 milhão de seguidor, não sei o quê, mas daí tu vai olhar os conteúdos dos caras. Será que tu tem coragem de associar a tua marca, né, a esses camaradas aí? Porque uma coisa é tu ir lá, assistir, gostar, ver, achar engraçado, né, ou por curiosidade. Agora, tu tem coragem de associar a tua empresa, de repente, um ou outro desses jaguar aí que ficam só se loqueando na internet? Aqui tem resposta, meus compadres,
1: Por exemplo, Tio Ibepe não gravam coisa pras bets, não gravam tigrinho, a gente não faz isso, por quê? Isso induz as pessoas ao vício, a gastar dinheiro, a ficar doente, é um capricho nosso. Poderia estar com a conta bancária mais gordinha? Poderia, mas a consciência na hora de dormir pesa. E é por isso que a gente tem marcas associadas a nós há mais de 20 anos, tá? Antes da gente começar a fazer os programas aqui. Ô, saudade de Santa Catarina, hein, Bepe?
2: Eu sei que tá meio feiote o tempo por lá, mas bora dar um pulinho lá?
1: Bora! Vamos pra Santa Catarina com Terceira Dimensão e já falar dos problemas climáticos das Europa e como que isso afeta nós aqui, rapaz.

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1: Tu falou do tempo ali, né, tio? Em Cruzeiro, eu queria dar um recado para uns quantos compadres que estão assistindo nós ali em volta do rádio. Não saiam na rua hoje, tá? Que de feio chega o tempo. Ou a gente brinca, tio, mas tem lugar que passou apurado essa última semana aí, rapaz. Umas tempestades aí no pras bandas de São Paulo, pras bandas do Sul, até uns temporais no Centro-Oeste aí, rapaz. Essas primeiras chuvas aí tem que ficar esperto, né, homem velho?
2: Justamente, pequeno. E no lado das Europa, problema climático pra todo lado e isso mexe com a economia mundial. Vamos escutar o que fala o doutor Agro a respeito disso.
3: Uma coisa que a Europa tem que ficar de olho é na inflação de alimentos. Eu já estou uma semana aqui visitando universidades, visitando fazendas. É uma seca muito grande. A produção de milho deve cair de 58 milhões de toneladas para 48, talvez até menos, encarecendo o custo de ração para os produtores de frangos e suínos europeus, dificuldade de obtenção de produto, necessidade de importar mais, ainda mais no momento em que eles colocam restrição para a entrada de carnes brasileiras. Então alguma coisa tem que ser feita porque senão eles vão ter inflação de alimentos aí pela frente.
2: Palavras do doutor Agro aqui do programa do Tio Ibep. Leva esse homem aí pra fazer palestra no teu evento, tá? Um cara que a gente recomenda. Mais difícil do que você se vender é vender os outros. Contrata o doutor Agro, que ele é firmeza, tá? A palestra é boa, produtiva, e tu vai fazer bonito aí no teu evento. Como é que acha ele? Doutor Agro, do jeito que fala, sem abreviar, tá? 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Justo?

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6: 6:15
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0: Bom dia pro nono, bom dia pra nona, bom dia pra você que levanta todo final de semana pra escutar o Choi Bep falando no seu radinho, você que tá na chácara, tu, meu querido, que tá aí de repente viajando, sentindo nós, obrigado pela carona, tá chegando o Maurício e mais um Maurício, sente a melodia, já já voltamos pra falar sobre política. Não, não nos liga o horário, não,
1: mas só me falta botar o horário político, né, no meio do nosso programa também.
0: É política agrícola, rapaz.
1: Ah, daqui a pouco eu vou contar uma história boa de um político que tava fazendo a campanha. Já vou contar.
0: Não mexe com essa gente.
1: Vou contar que é boa.

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1: Gente, a política brasileira está ultra passada. O Christian Lauberbepp, tu lembra dele? Que é aquele cientista político que é deputado ali por São Paulo, é?
2: Sim, lembro dele.
1: Ele participou do podcast Poder do Campo, na estreia especial das eleições de 2026, e fala sobre a política do Brasil que precisa ser revista urgentemente.
3: Entendeu? Então, assim, plano safra já é uma coisa velha, do jeito que ele está hoje. Esses caras têm dificuldade, eles estão parados nos anos 60, no sindicalismo dos anos 60 e na visão de Estado dos anos 70. Essa gente que está no governo hoje. E nós estamos em 2026. Esse é o problema dele. Então ele fala isso daí, ele está parado na literatura que ele leu lá nos anos 80, que fizeram as teses dele que ele defendeu nos anos 90. Ele parou ali e o mundo deu dois loopings, entendeu? Então assim, plano safra já é uma coisa velha, do jeito que ele está hoje. A gente tem que passar por um outro modelo. Sabe qual é o modelo que funciona?
2: Plano
3: um Estado que gasta menos e gasta melhor.
1: Este que falou no teu rádio foi o Christian Lauber, cientista político e é metido a deputado ali no interior de São Paulo. Parabéns pelas palavras.
4: Eu vou te dizer, tio, tem muito político jaguara daquelas antigas aí que não perde as bardas, né, rapaz?
1: Que tipo que tu fala? Que tipo
4: é, esses dias tinha um candidato, bicho velho, desses gavola aí, ele chegou numa comunidade rural lá, aí armaram um comício pra ele, não é comício que fala mais agora, é reunião, reunião lá, e tinha umas par de gente, e daí ele pediu assim, eu quero saber o que tá faltando aqui na comunidade que eu... Batia no peito assim, resolver. Daí,
1: esse é o mais perigoso.
4: Aí o presidente da comunidade falou assim, olha, aqui tá faltando duas coisas. A primeira delas é médico no posto de saúde. Ele falou, pera aí que eu vou resolver já. Catou o celular do bolso e já começou a falar assim, diz, o seguinte, aqui na comunidade, tô aqui fazendo uma reunião política aqui, ó. A partir da semana que vem eu quero que tenha médico de manhã, de tarde, de noite no posto de saúde. É médico, enfermeiro, tem que estar equipado o negócio. Não pode mais faltar médico aqui na comunidade.
5: Esse é o candidato.
4: Aí ele desligou o telefone e pediu, qual que é a segunda coisa? Daí o cara falou, a segunda coisa é que nós não temos sinal de telefone celular aqui. Ai, homem, será que já tá mentindo, homem? O tal do Jaguar, homem.
1: Eu ia falar o nome aqui, mas não
4: pode. Tem uns quantos que nós conhecemos assim, ó.
1: Tem. Esses costuminhos.
4: Diabedo, homem, diabedo. E eles vêm cada 4 anos, homem, com a mesma conversa, com a mesma história, com a mesma promessa, gente. Tá louco.
1: E os mesmos otários votando nele.
4: E os mesmos golpes.

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2: 6h29.
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0: 6h38.
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4: Ô, gente, não sei se vocês já repararam, mas tem um monte de colono aí enfrentando uns burros. Burocracia e exigência que tá louco, os tal de banco estão arrebentando as pernas dos caras,
5: é? Sim, isso ali é pra parte de renegociação das dívidas que tá na época agora, aí tem o prazo tudo certinho e a turma tá enfrentando dificuldade. E daí com isso ali, tchó, o crédito rural caiu 26% no Brasil nos últimos 12 meses, enquanto que aumenta as dificuldades, né, pra colonar a conseguir novas condições de pagamento ali em volta, é?
4: Diante disso, as instituições institucionalizadas da agricultura estão cobrando aí que a turma se mexa, se espiche, que tenha mais agilidade nas instituições para evitar um novo endividamento e comprometer a safra ali em volta, é?
5: É para aquilo que eu te digo, rapaz. Nessas horas que tu separa os galos cinza das codornas.
4: Eu não crio galinha.
5: Não, mas que tu separa os piá de merda dos homens, rapaz. Porque esses bancos aí, a maioria deles querem te empurrar pra baixo. Eles não estão ali para resolver o teu problema.
4: Justo, pequeno, vamos tocar a melodia que a turma tá de saco cheio de escutar nós falando aqui, é?
5: Também fala mais do que o homem da cobra, os dois, é? Fala mais do que os políticos no horário eleitoral, é?
4: Parece umas tramelhas.
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3: A noite tarda.
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3: Viagem com a gente pelo tempo e vamos ao momento da seresta.

0: Muito obrigado para você que teve a santa paciência de estar com nós até agora. E hoje, em especial, fazer um agradecimento para todos os ouvintes que são gaúcho, tchê, bagual, um final de semana aí da Revolução Farroupilha, do Dia do Gaúcho. Tu que é gaúcho original do Rio Grande, que escuta nós lá no Rio Grande, ou em tantas outras querências, né, que tem os gaúchos alongados igual nós, né, que temos pras bandas do Mato Grosso, tu pode ter certeza que em qualquer cantinho desse país tem um gaúcho fazendo história. Não é à toa que tu vê a churrascaria do gaúcho em tudo que é canto que o cara vai, né?
1: Pois é, e antes de ir embora, contar um caos aqui. Diz que tinha um gaúcho e um cuiabano pescando, aí veio um jacaré e chupou...
0: Não, tchau! Que conversa é essa aí?
1: Acabou, mano? O tempo. Tá, ano louco. Que vem eu conto, tchau.
0: Ô, não, podia terminar com uma baguada, uma música gaúcha, uma galdeira, o que que tu acha?
1: Mas só se for do Baitaca.
0: Ai, do fundo da grota! Valeu, tchau, obrigado!

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1: 6:50.
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Aumente aí o volume do seu rádio, porque agora, neste exato momento, está começando mais uma edição do programa Esperança para Viver. O programa que traz esperança, que traz alegria, que traz conforto ao seu coração através dos louvores, através das mensagens bíblicas, com o único intuito de estarmos um dia todos no céu. Na verdade, quero mandar um abraço a você que nos acompanha aí, que está com o radinho ligado aqui nos bairros de Mirassol do Oeste, né? A você também que nos acompanha nas cidades vizinhas, aqui próximo a Mirassol. A você também que nos acompanha nas chacras, nas fazendas, né? Nos assentamentos. Enfim, onde quer que você esteja, que Deus sempre esteja abençoando, né? Abençoando cada um de nós, né? E que possamos buscar também a Deus, né? Ter a consciência que sem a busca, nós não teremos direito ao céu. Então precisamos buscar a presença do Senhor dia a dia em nossa vida. Meus queridos, o programa Esperança para Viver é um presente da Igreja Adventista aqui do Sétimo Dia de Mirassol do Oeste, feito com muito amor e carinho para você. É isso mesmo, muito amor e carinho para você, meu querido ouvinte que está aí do outro lado com seu radinho ligado, né? Aqui quem vos fala é Jessé Rodrigues e nós vamos estar juntos até as 8 horas da manhã com o melhor de adoração ao nosso Deus, né? Tanto através da leitura da palavra, como também através do louvor. E para dar início ao nosso domingo, né? O primeiro dia da semana, não faremos diferente. Assim como todos os dias, eu convido você a abrir a sua palavra no livro de Mateus. Isso mesmo, pegue a sua Bíblia, aquela que você já ganhou aqui, né? E abra no livro de Mateus, capítulo 11, o versículo é o 28. Mateus, capítulo 11, versículo 28.

Vamos lá então, Bíblia aberta, Mateus capítulo 11, versículo 28, versículo muito conhecido no meio cristão, que diz assim: Jesus disse: Venham a mim, todos que estão cansados e sobrecarregados, e eu lhes darei descanso. Glória a Deus. Essa, meus queridos, é uma mensagem familiar da Bíblia. É um dos mais belos convites que Jesus faz a todo ser humano. Na verdade, é um convite e uma promessa. É isso mesmo, um convite e uma promessa, tudo ao mesmo tempo, né? Jesus está convidando e está te prometendo também. O texto menciona duas características que as pessoas que ele convida devem ter. Estão cansadas e sobrecarregadas. Jesus não diz que precisamos de mais tempo livre, travesseiro especial, equipamento de massagem, um cruzeiro pelo Caribe, férias em Angra dos Reis, soneterapia, nem que precisa ir mais à igreja. Estamos cansados, desesperados e frustrados por causa das tentativas de acertar. Procuramos esse descanso em gurus, líderes espirituais, jejuns, retiros, penitências, nas demandas, leia mais, ore mais, faça mais essas coisas, não darão o descanso de que necessitamos. Esse descanso vem quando aceitamos a nós mesmos como Jesus nos aceita e admitimos com sinceridade que precisamos dele. Temos que calar as vozes que dizem que não estamos fazendo o suficiente. Libertar-nos do pensamento de que devemos alcançar determinada medida espiritual no menor tempo possível. O que temos que fazer? Simplesmente ir a Ele. É isso mesmo. Devemos ir a Cristo. Aproximarmos como pecadores, desamparados, sem justiça, sem esperança, lançar-nos aos pés dEle nossa culpa, nossa vergonha, problemas, medo, dúvidas, sonhos, ansiedade, sentimentos de solidão, ou seja, tudo. O descanso vem quando aprendemos em companheirismo com Ele a criar momento de reflexão e colocar nossa agenda de lado, desligar o celular, tirar o telefone do gancho, trancar a porta da sala, nem que seja por alguns minutos, e então orar. Sentirmos-nos seguros nele, pedir paz e restauração para o coração cansado. Que peso ou pesos estamos carregando que gostaríamos de depositar aos pés de Jesus para receber o descanso que ele oferece? Como seria bom ter em mente que o cristianismo não é uma religião de peso para se carregar, mas de uma amizade, um relacionamento a se desenvolver. Gosto deste pensamento. Encontra-se o descanso quando se abandona toda a justificação própria. Todo raciocínio partido de um fundo egoísta inteira. Entrega, aceitação de sua vontade. Eis o segredo do perfeito descanso em seu amor. É nosso privilégio aceitar o convite de Jesus e experimentar sua graça, tomar seu jugo e encontrar o descanso. Feche seus olhos, assim como você está, e ore comigo neste momento. Pai, quero apenas aceitar e viver em tua graça. Ó Pai, toma o meu fardo, jogue longe os meus pecados e me dê o descanso prometido. Por favor, ouça minha oração em nome de Jesus. Amém e amém.

0: É isso aí, né? Se não for amor, né? Dependemos do amor de Jesus. Somos dependentes desse amor. Devemos amar a todos assim como Jesus nos amou, né? Porque Ele nos amou primeiro. Meus queridos, a pergunta bíblica de hoje, valendo a Bíblia, hein? Olha só, vou fazer já a pergunta para vocês irem respondendo aí, tá bom? Loguinho vai entrar o bloco, né, da
1: eu
0: política.
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0: Pronto, já voltamos, né? Nós tinha parado na pergunta bíblica, né? É isso mesmo, olha, agora eu não tô podendo atender o telefone, tá? Porque eu estou no ar, mas eu já retorno, tá bom? Vamos lá pra pergunta então, né? A pergunta de hoje, valendo a Bíblia, é a seguinte... Quem foi o responsável pelo sepultamento de Jesus Cristo? É isso mesmo, né? Tá na Bíblia lá, né? Se você ler a Bíblia, você vai saber. Vai dar Google aí não, e vamos ler a Bíblia, vamos procurar na palavra do Senhor. Tá bom? Quem foi o responsável pelo sepultamento de Jesus? Você sabe? Manda a sua resposta para cá, o telefone é o 9990-4664, né? Participa! Participa, quem sabe você não ganha, não é o ganhador da Bíblia de hoje, né? Olha que interessante seria, né? Participar, ganhar a palavra do Senhor. Se você já tem, não tem problema, tá bom? Se você já tem, não tem problema. Participa, porque você pode estar presenteando um amigo, uma amiga, um vizinho, né? E a intenção do programa é essa, é que todos participem e assim todos tenham a oportunidade de ter a palavra do Senhor em suas mãos e que possamos, né? Que possamos todos estudar a palavra de Deus. Muito bom, né? Estudar a palavra do Senhor. Isso é o que Jesus quer para nós, né? Uma vida de comunhão. Comunhão com Ele, que possamos sempre estar com nosso Senhor. Vamos ouvir mais um louvor agora. Verei Jesus. Esse é bem antigo, tá? Equipe Obra de Amor. Muito lindo esse louvor.

E quem não quer, né? Quem não quer ver Jesus, né? Todos nós queremos, não é verdade? É isso mesmo, quem não quer ver Jesus? Eu quero. Se você quer também, busque a Deus, né? Não deixe de buscar ao Senhor. A busca ao nosso Deus, a nossa fidelidade a Deus é constante, né? Não é por um dia só, ou dois, ou três. Não, é constante. Começa todos os dias, né? A Bíblia assim diz que Deus, ele é rico em misericórdia, né? E a sua misericórdia para conosco se renova a cada manhã. Olha só que bênção maravilhosa, né? As misericórdias do Senhor para com o ser humano se renovam todas as manhãs. Todas as manhãs. Então, todos os dias é dia de você buscar a Deus e estar conectado com Ele. E agradeça a Ele por essa misericórdia infinita que se renova todos os dias. Porque já pensou se a misericórdia de Deus acabasse hoje, né? O que faríamos no dia de amanhã? Não é verdade? Então, coloque os joelhos no chão, agradeça a Deus porque Ele é bondoso, Ele é bom, Ele é maravilhoso. E Ele quer o bem para cada um de nós, né? Que as misericórdias do Senhor se renovam a cada dia. E que a nossa busca pelo Senhor se renovam também todas as manhãs, todos os dias, né? Dia após dia, até a volta de Jesus. Seria maravilhoso, né? Estarmos um dia. Já pensou todos nós um dia no céu com Jesus? Que bênção seria. Vou trazer mais um louvor agora. Deixa eu ver aqui qual que eu vou colocar para vocês. É esse daqui mesmo. É um louvor muito especial, Meu Barquinho. Muita gente me pede esse louvor aqui todos os domingos. Muita gente me pede. Às vezes não dá para colocar, né? Mas muitos pedem. E muito lindo também. Que Deus abençoe cada um de nós, cada um de vocês. Nesta semana que se inicia. O mês já está quase na metade. Já passou da metade do mês já, né? Já se passou a metade. Já estamos quase fechando mais um ano. E que esse ano seja... Esse resto de ano seja repleto de bênçãos para cada um de nós. Que Deus possa conceder muitas bênçãos na vida de cada um de vocês, né? Cada um de nós. E que o nosso intuito seja sempre o mesmo, meus queridos. Sempre o mesmo. Sempre buscar a palavra de Deus. Buscar estar conectado com o Senhor. Seja no trabalho, seja em casa, onde quer que você for. Chame Jesus para ir com você. É isso mesmo. Se você vai viajar, chame Ele. Fala, Senhor, estou viajando, vamos... Vamos ali comigo, como você falasse com qualquer outro amigo seu. Fala, vamos ali comigo, Senhor, né? Meu Barquinho.

0: Agora, com muito carinho, quero chamar para cantar comigo essa linda canção o meu irmão Moisés Cleiton.
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11: É isso aí, né? E seja o que Deus quiser, né? Que Deus conduza esse povo aí de sabedoria, né? Para que eles trabalhem para o povo mesmo, né? Que o político, todos que dependem do governo são funcionários nossos, né? São funcionários do povo, porque quem paga a conta é o povo, né? Então eles devem prestar serviço para nós, para mim e para você, não é verdade? Meus queridos, a pergunta bíblica de hoje, valendo a Bíblia, é a seguinte: quem foi responsável pelo sepultamento de Jesus? É isso mesmo. Quem se responsabilizou pelo sepultamento de Jesus? Não é verdade? Se você sabe, manda sua resposta para cá. O telefone é o 9990-4664, né? É isso mesmo. Quem foi o responsável pelo sepultamento de Jesus? É, se você sabe, você já sabe, né? É só ligar aqui ou mandar a sua mensagem, né? A nossa amiga Neuza também já ligou aqui, participou, respondeu corretamente, né? A Neuza abraça a todos vocês aí da Chácara Boa Esperança e a Chácara Morada do Sol, né? Lá onde mora a nossa amiga Neuza. E todos, né? Todos os seus parentes, todos os seus familiares, que Deus abençoe cada um de vocês. É, meus queridos, nada é mais valioso do que a presença de Deus em nossa vida. Não é verdade? Você concorda comigo? Em Salmo 27, versículo 4, o salmista Davi diz assim: uma coisa pedi ao Senhor, e a buscarei, que eu possa morar na casa do Senhor todos os dias da minha vida, para contemplar a beleza do Senhor. Meus queridos, vivemos em uma época em que as pessoas buscam muitas coisas: sucesso, dinheiro, reconhecimento e segurança. Porém, o maior tesouro que um cristão pode encontrar é a presença do Senhor. Davi entendeu isso. Mesmo sendo rei, sua maior prioridade não era o trono, mas estar perto de Jesus, perto do Senhor. Mateus 6:33, que diz assim: buscai primeiro o reino de Deus e a sua justiça. Deus não quer que você seja apenas uma opção. Ele não quer ser apenas uma opção na sua vida. Ele deseja ocupar o primeiro lugar. Ele quer estar ali ao seu lado. Quando buscamos a Deus em primeiro lugar, as demais coisas encontram o seu devido lugar. Meus queridos, quem coloca Deus em primeiro lugar nunca está perdendo. Está investindo. Está investindo no que é eterno. Isaías 40:31. Mas os que esperam no Senhor renovarão as suas forças. A presença de Deus renova o cansado, traz paz ao aflito, dá direção ao perdido. Não é a ausência de problemas que nos sustenta, mas a presença de Deus em meio aos nossos problemas. É isso mesmo. Êxodo 33, versículo 14: a minha presença irá contigo e eu te darei descanso. Oh, glória a Deus. Moisés sabia que sem a presença de Deus não valia a pena continuar a jornada. Onde Deus está, a transformação, a cura, a restauração. Uma vida na presença de Deus nunca permanece a mesma. É isso mesmo. E pensem bem, A maior necessidade do ser humano não é material, mas é espiritual. Precisamos buscar a Deus diariamente em oração, em leitura da palavra e adoração. Assim como Davi, devemos dizer: uma coisa pedi ao Senhor e eu a buscarei. E o apelo que eu faço para você nessa manhã: você tem buscado? Você tem buscado mais a bênção ou o Deus da bênção? Hoje, o Senhor nos convida a voltar ao lugar da sua presença, porque é nela que encontramos força, direção, paz e vida abundante. E preste atenção nessa única frase: quem busca a presença de Deus encontra muito mais do que respostas, encontra o próprio Deus. Que mensagem maravilhosa, né? Vou repetir aqui, para que você grave essas palavras e leve-as para o seu dia a dia. Quem busca a presença de Deus encontra muito mais do que respostas. É isso mesmo. Quando você busca a presença de Deus, incansavelmente, você não vai encontrar respostas, você vai encontrar o próprio Deus. Amém? É isso mesmo. Você encontra o próprio Deus. E que esse é o meu desejo para cada um de vocês que nos escuta todas as manhãs. Que vocês possam buscar a presença de Deus e possam ter um encontro com o Senhor. Antes do próximo louvor aqui, eu quero novamente repetir a pergunta: quem foi o responsável pelo sepultamento de Jesus Cristo? Você sabe a resposta? Manda para cá o telefone 9990-4664 e você vai concorrer ao maior dos presentes, né, que você pode ganhar na sua vida, que é a palavra de Deus.

É isso aí, né? Você ouviu Isaías Saad e Débora Buzas? Rendido estou. E que possamos, né, estar sempre, todos os dias, né, possamos nos render a esse Deus maravilhoso, né, que ama cada um de nós. É isso mesmo, Deus te ama, Jesus te ama. Jesus, ele não veio aqui e morreu à toa. Passou o que passou, só por passar. Ele passou tudo isso, todo aquele sofrimento de cruz, aquela morte. Ele passou por mim e por você também. Ele passou por todos nós. Foi pregado, chicoteado, né? Incrível que os açoites daquele tempo não era esse chicote que de hoje, né? Ele tinha garras, pequenas garrinhas nas pontas. E aquilo, quando batia no corpo, aquilo grudava. E quando eles puxavam, vinham arrancando lasca de couro. Olha, você já parou para pensar no sofrimento de Jesus? Tudo o que ele passou por cada um de nós, por mim e por você? Eu não sei o que você está pensando, o que está passando, qual é o seu sofrimento, qual é a sua angústia, quais são os seus problemas. Eu só te digo uma coisa, meu amigo, minha amiga. Busque a Jesus. Não deixe de buscar a Deus todos os dias, todas as manhãs. Isso eu não me canso de repetir aqui para cada um de vocês. Jesus é o único caminho para a nossa vida eterna. Busque a Jesus. Ele é o único que tem um poder para nos salvar e para nos libertar desta vida de pecado. Agora são 7 horas e mais 46 minutos. Vamos para a pergunta? É isso mesmo, você que não participou ainda dá tempo, tá? A pergunta de hoje é a seguinte: quem ficou responsável pelo sepultamento de Jesus? Isso mesmo. Quem foi o que ficou responsável pelo sepultamento de Jesus? Você sabe? Manda a resposta para cá, o telefone é o 9990-4664. Faça como a nossa amiga Dona Irene, né? Dona Irene já respondeu aqui, ó. Já mandou, tá lá, ó. Vou até passar a dica para vocês. Tá lá em Marcos, capítulo 15, versículo 47. Também está em Lucas, capítulo 23, 50 a 56. E João, capítulo 19, versículo 38 ao 42. Tá? Ainda dá tempo. São 7 horas e mais 47 minutos. Né? E esse louvor fala muito desse amor que Jesus tem para cada um de nós.

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4: Muito bem, já estamos de volta. É isso mesmo. Olha só, agora são 7 horas e mais 50 minutos, o programa está chegando ao fim, né? Vamos lá então com o ganhador ou a ganhadora da Bíblia de hoje, tá? A pergunta de hoje foi a seguinte: quem foi o responsável pelo sepultamento de Jesus Cristo? É isso mesmo, quem foi o responsável pelo sepultamento de Jesus Cristo? Em Mateus 27, 50 a 60, diz bem assim: ao cair da tarde, veio um homem rico de Arimateia, chamado José, que também era discípulo de Jesus. Foi a Pilatos e pediu o corpo de Jesus. José tomou o corpo, envolveu-o num lençol limpo de linho e o colocou no seu sepulcro. José de Arimateia era um homem rico e membro do Sinédrio, o Supremo Tribunal dos Judeus. Diz que era bom e justo, e não tinha concordado com a condenação de Jesus. Era discípulo de Jesus, mas em segredo, por medo dos judeus. Na hora da cruz, ele criou coragem e se expôs. Glória a Deus por isso. Paramos por aqui. Que cada um de nós, eu, você, você que ainda não se entregou a Jesus, que você faça igual José de Arimateia. Não fique escondido, não fique em cima do muro. Se exponha, diga: eu sou de Jesus. Eu sou um servo fiel e leal a Jesus Cristo. E o ganhador da Bíblia de hoje, ou a ganhadora, é a nossa amiga Ivonete da Silva. Tá? Parabéns, que você possa estar aqui retirando seu prêmio no horário comercial, de segunda até sexta-feira, tá bom? Importante que você saiba que é de segunda até sexta-feira, tá? Porque senão foge do controle aqui, aí depois, na outra semana vem duas, três, aí fica complicado, né, do pessoal manter o controle aqui das Bíblias, tá bom? Então, de segunda até sexta-feira. Se não der pra te retirar, pode pedir pra um parente, um amigo, tá? Muito fácil, tá bom? Meus queridos, e o programa vai chegando ao fim. E antes eu quero fazer uma oração. É isso mesmo. Feche seus olhos, assim como você está, e vamos orar ao Senhor. Querido e bondoso Deus, obrigado, Senhor, porque o Senhor nos permitiu mais um dia de vida. É isso mesmo, o Senhor nos permitiu mais um dia de vida, nos permitiu estar mais uma vez na Tua presença. E que a Sua bondade, a Sua misericórdia recaia sobre cada um de nós. E que possamos ser espelhos para as outras pessoas, para que elas possam ver na gente, em nós, a perseverança do justo. Papai, esteja com cada um dos seus filhinhos. Eu não sei da dificuldade de cada um, mas que o Senhor tome providência, Papai. Tome providência sobre a vida de cada um dos meus amigos, dos meus ouvintes. Que o Senhor abençoe cada um de nós, nos dê uma semana de bênçãos. É em nome de Jesus. E perdoa, Senhor. Perdoa pelos nossos pecados, nossas falhas, nossos maldizeres. E que possamos estar sempre fiéis a Ti. Sermos sempre fiéis a Ti. Esse é o meu desejo do fundo do coração, em nome de Jesus. Amém e amém. Fiquem todos com Deus. Até domingo que vem. Assim se o Senhor permitir.

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1: Nosso Domingo Sertanejo, muito bom dia para todo mundo. Agora já voltamos de forma definitiva. Estivemos fora do ar por alguns instantes devido a problemas técnicos que têm acontecido, aliás, com uma certa recorrência lá dos nossos transmissores. Agora retornamos e o Domingão Sertanejo segue te fazendo companhia. Bom domingo para todo mundo, bom dia. Tudo bem, grandona?
2: Bom dia, tudo bem?
1: Sobrevivendo nesse Brasil de mil deuses?
2: Também, né? Desse modelo.
1: Estamos aí a 15 dias das eleições. Somente. Daqui a dois domingos, a gente vai às urnas fazer as nossas escolhas e tomara que a gente capriche muito.
2: Só Deus
1: na causa. Nas danadas das escolhas, né, grandona?
2: Na mentalidade de cada um, porque a decisão ajuda muito, né? Faz toda a diferença.
1: Desse modelão.
2: Pois é, vamos ficar aqui até as 10 horas, né? Faltando 10 minutinhos. Falta ali só 8 para as 9. E agora vamos, então, dar continuidade no Domingo Sertanejo com vocês. Beleza? Então, como só falta uma hora, Evandro, vou deixar o presente do Zezinho. Para
1: semana que vem
2: a gente sortear aqui. Mas vamos falar também aqui das promoções da Sapataria do Povo. Vamos falar para vocês dos demais patrocinadores nossos também.
1: Vamos que vamos!

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0: Domingão Sertanejo, mais um domingo, graças a Deus. Todo mundo ligado aí, acompanhando. Pessoal que tava... Será que esse pessoal não aparece hoje? Tá mexendo o meu radinho aqui. Estamos juntos. Tivemos um pequeno problema com a energia elétrica lá no nosso transmissor, já resolvido. Os meninos já foram lá organizar e agora estamos de volta. Vamos falar de extensão rural, grandona?
1: Vamos sim.
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0: Muito bem. 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
0: Bom demais da conta. 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
0: Muito bem! 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
0: Uma curiosidade que todo mundo tá querendo saber, e o Fusca?
1: Então, o cinturinha tá enrolado, mas tá em andamento, vai mas sair. Vai desenrolar, vai.
0: Vai sair, vai sim.
1: Vai sim.
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1: Muito bem. 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
1: Muito bem. Deixa eu mandar um abraço aqui. A família Claudino hoje tá em peso ouvindo a gente. Tá lá o Tiagão, tá o Pacote, já estão já gelando uma braminha lá gelada pra
0: não
1: gente.
0: Não gostam, né?
1: Depois moer as palavras. E sabe quem falou que ouve a gente? Falou assim, a Neinha até cliente minha.
0: Ó.
1: Quem? Colorado Bonés.
0: Ah.
1: É ouvinte, falou que ouve todos os domingos.
0: Com ele.
1: Aí falou assim, a Neinha, você que trabalha com a Neinha então, rapaz? Ó, que coisa boa. Falei, sim, eu e ela estamos
0: essa
1: lá.
0: Essa beleza toda.
1: Essa beleza toda, todo domingo. E ele falou assim, a Neinha é cliente minha, sempre que precisa fazer boné, ela faz com a gente lá.
0: É mesmo.
1: E tô ouvindo, ele está com o radinho ligado e gosta do Escolta de Vagalumes, a música do Rick Renner. Um abraço,
0: vamos tocar.
1: Obrigado pela sintonia aí.

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1: Tá aí, 9h42, esse é o Domingo Sertanejo. Vamos então colocar as participações aqui de quem mandou áudio pra nós, que hoje o nosso horário tá reduzido, né?
2: Tamo curtindo igual...
1: Perna de porco.
2: Oi, sim de porco.
3: Ô, Neia, bom dia,
1: bom
3: Neia, beleza?
1: Dia,
3: só da paz,
1: tião.
3: Ou não? Neia, nós estamos aqui no Caramujo.
1: De açúcar.
3: Manda uma música pra nós aí, bem bacana. Tá meus irmãos de Lacerda, o Nerso, a Vânia, o Hugo, o Gustavo, o Eduardo, o Tainã. A minha grandona, né, tá aqui também na cozinha fazendo frango. Manda um alô pra nós aí, estamos aqui na sua escuta.
1: Bacana? A joia! Então, tá. Valeu, Tião, todo mundo aí, pra menor do que eu. Outros no Caramujo, no meu, no seu, no nosso Caramujo de Açúcar, um abraço, né? Pra sua família que tá aí, o pessoal de Pontes Lacerda. Vem filar um canela amarela, tá certinho, viu? É isso aí.
2: Errado
1: mesmo.
2: Errado não tão, né? Eu tenho que jogar um verde aqui pra grandona que nos auxilia aqui também, né?
1: Nossa, não deu certo, né?
2: Eu tomei, eu não tô com muito moral na casa,
1: tá
2: não,
1: feio,
2: viu?
1: Tá feio.
2: Falei que não tava nem ser Heineken, podia ser Império, mas não resolveu, não.
4: Olá, bom dia, né? Olha!
1: Ô, Zoião, tô com dois lotes lá, hein?
4: Chique no último.
1: Chuvinha. O mato
4: batendo
1: subiu.
4: Batendo na tábua do meio.
1: Sim.
4: Ô, né, Evandro, manda pra todos nós que temos coitada.
1: Aham.
4: Um Tião Carreiro e Pardinho.
1: Qual delas?
4: Tesouro da Madrugada.
1: Nossa, você tá aí longe,
4: vai, hein? Pra todo mundo que temos coitada.
1: Aham.
5: E se tiver um sorteio, põe meu nome no sorteio.
2: Terreno.
5: E hoje eu quero carpir pelo menos 4 lotes.
1: Zaião tá precisando lá, viu? Não dá brinquedo não, viu? Quem mais mandou mensagem aqui? Vamos lá.
6: Bom dia, Jessé. Tudo bem com você?
1: Esse não é pra nós. Domingo que vem vai ter presente sapataria do povo, viu, gente? Bom dia, Maria Aparecida da Chácara Nossa Senhora Aparecida. Mandou aqui bom dia, Evandro. Bom dia, Ney. Um bom domingo pra vocês, pra nós. A Maria Soares do Alto da Boa Vista mandou também bom dia, Evandro e Neia. Toca a próxima música. Coloca meu nome no sorteio. Maria, hoje não tem sorteio, tá? Porque nós já chegamos 9 e algumas clera. Aí não dá tempo de colocar todo mundo aqui. Ela mandou também pro seu esposo Reginaldo. E um bom domingo pra nós. Pra nós todos, viu, Maria? Tudo de bom. Olha ele aqui, ó. É, não é?
7: Bom dia, Ivan. Tudo bem com vocês? Eu quero que você rode a música com o Léo Canhoto Robertinho, meu velho pai. É. Vou oferecer para minha mãe geral, para meu irmão José, Francisco, Marta, para Maria de Lourdes, para Luiz, para Fátima e todos os ouvintes da rádio. Muito bom dia. Hoje vai ter sorteio, né, amor? Vai ter sorteio hoje?
1: Se hoje
7: for ter
1: não.
7: Sorteio, põe meu nome no sorteio, né? É João Batista de Almeida, da Rua 11. Vai ter sorteio hoje, né?
1: Tem não,
7: vai
1: João
7: ter sorteio
1: Batista.
7: Hoje? Vou ter sorteio, põe meu nome.
1: Só domingo que vem, tá bom? Bom dia, Sônia, lá da Rua 7, mandou bom dia, Evandro. Fiquei muito feliz por ter ganhado a ração. Os cachorros comeram tudo. Muito boa. Se tiver sorteio, põe meu nome. Da Sônia de Jesus, um abraço pra Eloá, todos aí na Rua 7, tá bom? Bom dia, Patrícia, apareceu. Um abraço pra vocês aí, pro Terel Teltel, pras crianças. Tão com o radinho ligado lá. Tudo de bom, tá? O Avião Caído mandou boa tarde. Boa noite, Avião Caído. Tudo bem com você, meu querido? Marli mandou aqui, bom dia, Evandro e Neia. Abençoado domingo pra vocês. Mande um alô pra nós. E coloca meu nome no sorteio. Hoje não tem sorteio, tá, Marli? Um abraço aí pra todos no Jardim São Paulo.
8: Bom dia, Evandro e Neia.
1: Bom dia, Iraci.
8: Eu queria oferecer a programação pra todos que estiverem na escuta, pra minha amiga Fátima aqui no Morumbi 2. Pra vocês da rádio. Se tiver sorteio, põe meu nome no sorteio, por favor.
1: Tá aí então, Iraci Gonzaga mandou mensagem aqui, um abraço pra todos que estão aí do outro lado, com o radinho ligado, um grande abraço pra vocês.
9: Pra

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1: Aí, Zoião, também pro seu genro, tá com o radinho ligado, trabalhando, ouvindo o Domingo Sertanejo, Silvano. Tudo de bom pra vocês. Segura essa também pro Tião, pessoal que estão aí no Caramujo de Açúcar, ouvindo o Domingo Sertanejo.

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2: Bom dia, pacote! E aí, já tá gelada? Tem gente aqui com a língua seca já, tá? Tudo de bom pra você e pra todos que gostam de Renan e Raí. Vamos tocar essa pra gente voltar e dar tchau pra vocês. E aí, planos, encontros imperfeitos.

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1: E assim vamos chegando na retinha final. Obrigada, pacote. Muito líquido hoje, que você o sol promete. Né? Tá aí, um abraço pra Maria de Fátima, mandou áudio aqui, não vai dar tempo, viu, minha querida? Desculpa, dona Irene do Sonho Azul. É, eu correria com essas propaganda eleitoral aqui, a gente só fez uma hora. Um abraço pro Marcelo Landim, toda a família Landim lá no Caramujo, ouvindo o Domingo Sertanejo, tudo de bom pra você aí, tá? Toda a sua família também. E assim a gente vai embora. Obrigada a cada patrocinador, a cada um de vocês que ficaram aí do outro lado, fazendo companhia pra gente. Um bom resto de domingo, boa semana, tudo de bom. Lembrando que domingo que vem tem cavalgada aqui em Mirassol do Oeste, saindo ali do posto City 2, e vamos estar por lá e por cá também, fazendo toda essa movimentação, participando e estando junto com vocês, tá bom? Tchau, Evandro.
2: Tchau, Grandona.
1: Boa semana. Boa semana, bom resto de domingo, com muito líquido, pra né? Nós. Porque pelo jeito o pacote tá te esperando. Vamos ficar com a ultiminha. Obrigado pro Rigoni, também que tá ouvindo a gente lá na... No sítio, pro Nivaldo Rigoni, lá no sítio Paraíso. Tudo de bom, tá, Rigoni? Um abração pra você, obrigada sempre pelo carinho, tá? Por gostar do Domingo Sertanejo. Tchau, gente! A ultiminha, vamos ficar com eles. João Mineiro e Marciano. Essa é do fundinho. Quem não conhece, eu duvido. A bailarina.
2: Pra doer no fundinho do coração?
1: Não vai doer hoje. Tchau, gente! Vem Rádio Rodeio aí pra vocês.

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0: 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Obra-prima da música sertaneja de raiz.
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0: pergunta: por que da mulher gosta tanto um cowboy? Respondeu e falou: não sei não, mas escuta essa música aí pra você ver. A cachorro.
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0: domingo nós estamos lá no pé do 8. 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

0: Alô, minha bonita Mirassol do Oeste no Mato Grosso, nós estamos chegando através das ondas do rádio. Muito bom dia, sejam todos bem-vindos. Quem fala com eu, né, com você, eu, Pepe, sempre de bem com a vida, agradecendo ao nosso bom Deus por mais um dia que nós estamos aqui com muita saúde e muita paz. Um abraço todo especial em nome de toda a nossa equipe da Rádio Conte, começando os nossos trabalhos a partir de agora. Nós vamos aí até as 13 horas e até às vezes ultrapassamos o horário para poder ficar juntinho com você. No nosso programa, o Pepe sempre fala, muito importante você estar participando com a gente, você estar interagindo, mandando mensagens para a gente. Ah, eu sempre falo, 50% é por conta de vocês e o restante, é lógico, vocês podem deixar por nossa conta. Nós vamos puxar aqui nos nossos computers a música que você gosta, a música que, quem sabe, faz parte da sua história, da sua vida. Eu costumo dizer aquela lá do fundo do baú. É só você participar, pedir através dos nossos telefones. Você vai lá no 99990-4664. É só mandar uma mensagem de áudio pro Pepe que eu vou atender o seu pedido musical. Muito importante você estar com a gente. Na sonoplastia está o meu querido amigo Marquinhos, né? Marquinhos está aqui preparado para ficar juntinho com a gente, nosso querido amigo Marquinhos Gambiarra, fazendo parte do nosso timaço. Estamos centralizados em Mirassol do Oeste, no Mato Grosso, Brasil. A nossa emissora Rádio Conte são mais de 12 rádios por todo o nosso estado. Estamos aqui em Mirassol, falando para mais de 20 municípios. Um abraço para você que está nas fazendas, sítios e chácaras. Muito obrigado pela audiência, pelo carinho de todos os domingos. 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Esse é o nosso timaço. Vamos lá então, trazendo sucesso, moda para você, e eu volto já já. Segura!
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1: Olha a hora, 10 horas e 22 minutos.
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1: Pepe por cá, o Pepe por cá de volta para vocês, 10 e 23. É, atendendo os pedidos musicais, trazendo muito sucesso para você. Aqui você só curte sucesso, isso é bacana. Pessoal das chacras, sítios e fazendas que tá curtindo nós, aquele abraço aí, um ótimo dia, um abençoado domingo para vocês. É, vamos com a gente aqui, vamos interagir hoje, 20 de setembro do ano de 2026, passando muito rápido, hein? A gente já tá quase terminando aí, chegando, já faltando apenas 3 meses, é isso? 3 meses para que a gente possa chegar ao final de 2026. Com muita saúde, com muita paz, é lógico, a gente sempre tá por cá firme, agradecendo de coração. Deixa eu mandar um abraço todo especial aqui, o pessoal aí do Texas, que tá curtindo nós aí, um ótimo dia para vocês, abençoado domingo, o pessoal que tá no trampo, tá igual nós aqui, nós estamos trabalhando também, e como a gente, como é gostoso a gente fazer aquilo que a gente gosta, né, tá aqui apresentando esse programa, são mais de 12 anos que a gente faz parte desta bancada ao lado de vocês, e agradecendo, lógico, a cada um de vocês que faz parte da história do nosso programa. Aqui eu tenho um oferecimento

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Pessoal de Glória, tá tudo bem com vocês aí? Deixa eu mandar um abraço pro meu querido amigo Neguinho, Neguinho que é vereador, presidente da Câmara, o meu amigo Vando, todos os irmãos aí que faz parte do rodeio de Glória, da Expo Glória, que foi um sucesso onde nós estivemos o mês passado aí. O pessoal tá curtindo nós, um abraço pra vocês. Um abraço aí pra turma do Porto Esperidião, toda a extensa região de fronteira, que sempre tá participando. E o pessoal dos bares, tá tudo bem com vocês aí? Você que tá nos bares, tá? Trabalhou a semana inteira, chegou o finalzinho de semana, sábado e domingo, né? Fora do expediente aí. Aí sempre vai lá no bar tomar uma gelada, muitos vão tomar aquela famosa gasolina de avião. Uma ótima tarde pra você, um ótimo dia, aliás, né? Um ótimo dia, um abençoado domingo pra todos que estão aí curtindo o nosso programa até agora. Nós vamos prosseguindo, trazendo sucesso e eu volto já já. Segura!

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0: Sonzeira!
1: Ô Pepe, oi. Quem tá aqui é o Zezinho lá de Araputanga, registrando tudo.
0: Frazão?
1: Frazão tá na área.
0: Esse homem divulga todos os eventos, melhor do que cara de propaganda, que é rádio, que é TV. Esse é o cara, Edmilson. Vem embora! Ele sentou agora, mas ajeitando o FQM em Portão Peço, na faculdade de Quatro Marcos. Ele vem de Camixi, Rondônia, é o George Johnny. Ele vem preparando tudo da J-Bus, Nego Drama!
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0: Acompanha lá, Jimenez!
1: O homem tá impossível, gente. Com a áurea positiva sobre ele. E cabixi, velho, Rondônia fazendo um super cowboy por lá. E é vale lembrar que esse homem aí, ó, ele é graduado. É um doutor médico veterinário e a praia dele é cravar em touro. Olha o quanto que ele tem uma força, como se fosse um alicate ali nos dois joelhos dele. Mais um touro estacionando o finalzinho. Às vezes perde um pouco de nota, pegazeira. Vai ser avaliado 61 pontos e dá a ele mais uma vez opcional, é vale lembrar, ele ficar com a nota ou não para um próximo touro. E o último da lista da WS é o touro baladeiro e vai ajeitando por aí.
2: Não vamos parar.
3: Muito bem, de volta para você, agradecendo pelo carinho. Agora são exatamente 10 horas e 36 minutos, estamos de volta. Como eu sempre falo no começo do nosso programa, você acompanha os bastidores das festas, é bacana, né? A gente está recordando dos grandes momentos, dos rodeios, né? Por onde a gente trabalha, a gente grava, né? E registra aqui no nosso programa. Bacana demais. 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Um abraço para os frentistas que estão lá no trampo, trabalhando nesse momento. E é lógico, o radinho sempre fica ligado aí no Posto Texas. Um abraço para vocês. 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Grande abraço aí, meu amigo Leandro, sempre curtindo o nosso programa.
4: Inconfundível.
3: Nós estamos por cá. Um abraço para os amigos que estão aí em Curvelândia. Viajando nas ondas do rádio, né? Só nos bastidores aí, a caçula do Mato Grosso. A festa aí é de 8 a 10, hein? De 8 a 10 é o compromisso aí, né? Da grande Expo Curva que acontece na cidade de Curvelândia. 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Um abraço aí, Papai Luiz! Como é que você tá, Luiz? Tudo certinho? Fernando, o Fernandão por aí, é o meu amigo Regi, deixa eu lembrar, Alexandre, o Robson, enfim, o timaço da Eletrolar, que faz parte do nosso programa. Você vai falar comigo? Pode mandar mensagem. Hoje nós vamos trabalhar os áudios mais cedo, aí você já pode ir mandando pro Pepe aqui, tá? Lembrando que o WhatsApp do Pepe tá desativado, é só o da emissora hoje, tá bom? O meu não tá funcionando. Você que tá mandando no PV do Pepe, eu tô sem WhatsApp. Até semana que vem, tá tudo nas normas. Você vai falar comigo, você vai participar do nosso programa agora, é importante você estar acompanhando nós. Fala comigo!
5: Bom dia, Marquinho, bom dia, Alex. Opa. Aqui é o West, sítio Vista Alegre de Araputanga. Roda pra nós aí, Manute, outro gole. Outro se gole. Tiver sorteio, põe meu nome no sorteio, Edson Ferreira.
3: Fechou.
5: Tenha um bom dia, tchau, obrigado.
3: Valeu. É mesa 12 essa, não é, Marquinhos? Se eu não me engano o nome dela. Vamos trazer pra você, tá bom, Edson? Obrigado pelo carinho, pela audiência. Cidade de Araputanga aí, toda a extensa região de Araputanga, acompanhando o nosso programa, ouvindo nós. Bacana. Fala comigo, fala comigo, fala
6: bom
3: comigo.
6: Bom dia, Alex Camargo. Opa. Manda um abraço aqui pra nós no Sonho Azul aqui.
3: Tudo bom,
6: Fabiana? Manda um abraço pra minha filha também, na Ana, que faz aniversário terça-feira.
3: Certo.
6: Alô, tchau, obrigado.
3: Parabéns aí, é Luana, né? Parabéns na terça-feira, completando mais um ano de vida. Muita saúde, muita paz, muito sucesso. Que Deus sempre continue te abençoando, tá bom? Um abraço aí. Vamos lá, deixa eu... Ô, João! É o seu, João!
7: Bom dia, Alex. Tudo bem com você? Eu quero bom. Que você rode a mula com o meu canhoto Robertinho, meu velho pai.
3: Meu velho pai. Eu
7: para minha mãe Geralta, minha irmã José, Francisco Mar, para Maria de Lourdes, para Luiz, para Fátima.
3: Certo.
7: E todos os ouvintes da rádio. Muito bom dia. Hoje você vai também. Ter sorteio, Alex?
3: Tem, hoje tem sorteio.
7: Põe meu nome no sorteio, Alex.
3: Fechou, combinado. Hoje tem sorteio. Todos os domingos a gente tem sorteio. Então, portanto, você pode ir ligando pra gente... Ô Luiz, fala comigo.
8: Olá, bom, bom dia, Pepe, bom dia, Marquinho.
3: Você tá bom?
8: Tranquilo, na paz de Deus.
3: Tudo na paz de Deus, graças Pepe, a Deus.
8: Pepe, Marquinho, manda pra todos nós a nossa coitada.
3: Ah.
8: Com Tião Carreiro e Pardinho.
3: É,
8: Tesouro certo. Da Madrugada.
3: Boa, essa é
8: pra
3: boa.
8: Todo mundo na escutada.
3: Tá certo.
8: Valeu,
3: tá certo.
8: Pepe, um abençoado domingo. Bora, você bora.
3: Você também, Luiz. Obrigado pela sua participação, tá bom, meu querido? Que Deus abençoe. Tamo por cá, firme, Luiz. Fala comigo, Gazela. Você tá bom? Tudo jóia? Fala comigo.
9: Alô, muito bom dia, Alex Camargo. Muito bom dia. Marquinhos aqui, quem tá falando é o Gazela Alves. Gostaria de estar pedindo uma moto aí do...
3: Ah.
9: Que é o Garrido Pardinho, entendeu? Uma série. Você tá oferecendo meu amigo Bruno, meu amigo de moto, meu amigo Bodozinho, meu amigo Jean de Malota,
3: Bodó.
9: Minha amiga Dena Adriana. É, pra vocês aí dar conta. Ah, e também pro pessoal aí, pra turma aí do Levin Serraeira aí, os meninos da pecuária aí.
3: É bom isso. Demais.
9: E para vocês aí, dá conta, pessoal, admiração do Região, Jardim São Paulo, um bom domingo e graças a Deus.
3: Valeu, um abraço, tamo por cá. Obrigado pela sua participação também, tá? Pepe, tudo bem? Um abraço aí, manda um abraço para nós. Estamos aqui em São José do Rio Preto, tamo por cá tomando uma gelada. Né? Grande abraço aí. É o Kennedy, é isso, Kennedy? É você? Fala comigo. É o Kennedy, né? Companheiro, sempre curtindo o nosso programa, viajando nas ondas do rádio, participando aqui da nossa programação. Deixa eu ver quem mais aqui. Bom dia, Pepe, Marquinhos. Tudo bem com vocês, meus queridos amigos? Gostaria de oferecer a programação de 0 a 100 para não esquecer de ninguém. Tchau, obrigado pelo carinho. Lá, se tiver sorteio, coloca meu nome. Vou colocar seu nome no sorteio. Valeu, minha querida Marlene de Jesus. Pessoal na Coab Juruena. Passando pro lado de cá, né? Rasgando, costurando, como sempre fala o boiadeiro. Agora são 10h43, atendendo os pedidos e já eu volto. Segura.

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1: Olha a hora, 10 horas e 50 minutos.
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1: Tamo por cá de volta pra vocês com mais um programa, né? 20 de setembro, tamo por cá já. Agora faltando 10 minutos para as 11 horas. Mais uma vez agradecendo pelo carinho, pela audiência de todos os domingos. É muita gente participando do nosso programa e a gente só tem gratidão por cada um de vocês. Lembrando que nós vamos aí até as 13 horas, dá tempo para interagir, participar. Às vezes a gente até ultrapassa o nosso horário, né? Até as 14 horas a nossa programação fica aqui. Nós ficamos até as 13, mas até as 14, às 14 horas você vai ouvir o programa, a sua música que você pediu no nosso programa. 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Deixa eu mandar um abraço aí para a galera lá em Santa Catarina, tá ouvindo nós, satisfação, hein? Obrigado pela sua participação. Fala comigo. Um abraço para todos vocês que estão aí. É a Maria de Fátima, né, Maria? Tudo bem, Maria?
4: Bom dia, Marquinho. Bom dia, Alex. Tudo certo?
1: Graças a Deus.
4: Eu falo aqui de Santa Catarina.
1: Certo.
4: Eu quero pedir uma música aí do Tunico Tinoco. Tunico Cabocla Tinoco. Tereza, ofereço para minha Cabocla mãe, para todos certo. Meus familiares, meus amigos, para todos vocês aí da rádio. Tem um abençoado domingão aí para todos vocês.
1: Para você também, Maria. Tudo de bom para você que está em Santa Catarina curtindo nós. Você pediu Tunico Tinoco, Cabocla Tereza. Eu sou fã. Ah, eu sou fã, eu gosto demais. Ah, deixa eu ver aqui quem mandou mensagens. Bom dia, Pepe, tudo bem? Coloca meu nome no sorteio. Tudo bem aqui, graças a Deus. Espero que vocês estejam bem aí também, tá? É, coloca o nome da minha esposa, Marinete Matheus, também do meu filho, Matheus Henrique do Prado, do meu neto, Gabriel Matheus Carvalho. E manda a música pra nós aqui no Parque Morumbi, que tá curtindo nós. E o garotinho, hein? Garotinho.
5: Bom dia! Coloca o meu nome no sorteio. Meu nome é Gabriel Matheus.
1: Fechou, Gabriel Matheus. Um abraço. Aí já tá crescendo sertanejo nato, né? É igual os meus filhos também, graças a Deus. É bom quando já vem de berço, né? Isso é uma bênção de Deus. Deixa eu ver quem fala comigo. Oi, Márcia, tudo bem? Tudo jóia? Fala comigo.
6: Oi, Alex Camargo. Boa tarde. Bom dia.
1: Bom dia.
6: Mando um próximo sucesso para todos que estiverem na escuta, para todos vocês. Obrigado. Quero mandar um abraço também para minha sobrinha Ana Carolina, que mora aí na Rua 7, a sua mãe Marcela, sua avó Dona Maria, toda a sua família.
1: Certo.
6: Mando um abraço para todos que estiverem na escuta. Bom dia, Alex Camargo.
1: Valeu, minha querida. Fica com Deus. Você mandou mais um áudio aqui, deixa eu ver. Lembrou de alguém?
7: Pepe,
1: mais?
7: Coloca meu nome no sorteio,
1: tá
7: vendo?
1: Tá.
7: Não, coloca meu nome no sorteio. Quem sabe eu levo um prêmio hoje aí, hein?
1: Fechou.
7: É uma caixinha da cidade da Putanga, tá bom, Pepe?
1: Valeu, um abraço. Que Deus abençoe. Tudo de bom pra vocês aí, na Putanga, curtindo nós aí. Dona Irene, tudo bem? Ela que é professora, educadora. Né? Que Deus abençoe sempre os educadores, os professores do nosso imenso Brasil. Irene!
8: Bom dia, Pepe Camargo. Tudo bem?
1: Graças a Deus.
8: Professora Irene Soares, de Sonho Azul, desejando a todos um maravilhoso dia.
1: Obrigado a você
8: de
1: também.
8: Deus.
1: Amém.
8: Um abraço. Coloque meu nome no sorteio.
1: Combinado, tá bom, Irene? Que Deus abençoe você aí. Já já eu volto com mais áudios. Antes de eu trazer o sucesso para você, a gente prosseguir com o nosso programa, agora são 10h54. 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Vamos prosseguindo, 10h55, já eu volto. Muita gente...

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1: Olha a hora, 11 horas e 6 minutos. Volta pra você, de volta, pela sua, pela minha, pela nossa Rádio Conte, atendendo os pedidos musicais, muita gente bacana participando, mandando mensagens pra gente, e a gente vai fazendo o possível aqui, atendendo você com o maior carinho. Eu sempre falo, é muito importante a sua participação, nesse domingo gostoso, eu sempre falo que é o domingo da família, né? Muitos familiares reunidos, unidos, muitos estão aí na sua propriedade, nos ranchos. Como eu sempre falo, trabalhou a semana inteira, né? O final de semana é sagrado, né? Principalmente se reunir com a família e aproveitar esse dia tão especial. Né? 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Um abraço pra vocês aí, tá? É, deixa eu ver, fala comigo aqui, fala comigo, muita gente bacana, você vai falar comigo.
2: Bom dia, Alex. Opa! Tudo bem com você? Graças a Deus. Se vocês quiserem ter, Alex, manda uma música pra nós aí com o Milton Lela.
1: Milton Lela.
2: Oferecer pra vocês da rádio, pra minha família, quem tiver na escuta.
1: Certo.
2: Mais um dia que vem, se Deus quiser. Ó, Alex, eu tô aqui em Santa Fé do Sul, estado de São Paulo.
1: Maravilha.
2: Oferecer pra minha galera aí no Mato Grosso. Falou, tchau, muito obrigado.
1: Valeu, meu querido. Não esquece da gente sempre, tá curtindo nós, né? Um abraço, que Deus abençoe. Deixa eu ver aqui, ô Cido. Você tá bom, Cido? Fala comigo.
3: Bom dia, Alex Camargo. Bom dia, Marquinhos. Opa. Bom dia, Karina. Tudo bem com vocês?
1: Graças a Deus.
3: Que nós tá até bom.
1: Tá bom.
3: Ô, Alex, manda aí pra mim o Solevante Solenice Amor. Ai, meu Deus, o amor é fogo.
1: Amor é fogo.
3: Da música oferece pra minha irmã Alcina, minha irmã Maria. Maria e Aparecida.
1: Certo.
3: A Alzira, o certo. Maza, o João Vitor, o certo. Felipe.
1: Certo.
3: O Apolinho, o Everton, a Graciele, a filhinha Dez.
1: Certo.
3: Vai pro Adão. Vai pra seu Zé Montalvão. Vai pra Carmélia Marcolino. Vai pra galera em geral, né? Vai pra o Neizão. Quem estivesse tonizado. Pra você, Alex.
1: Obrigado.
3: Marquinhos, todos da conta. Se tiver sorteio, pelo menos não sorteio. Tchau e obrigado.
1: Valeu, agora. Combinado. Dia Pé, passando pra desejar um bom domingo aí pra todos. Deus nos abençoe sempre. Muita saúde, muita paz. É o mesmo que nós desejamos pra você, tá bom? Se tiver sorteio, coloca meu nome no sorteio aí. O Jairo Rodrigo, manda aquela música pra nós aí. Cheiro de comida no casarão. Vamos puxar aqui, vamos campear pra você aqui, tá? Cheiro de comida no casarão. Lá vamos puxar aqui pra ver se nós achamos essa moda aí pra você. Tá? Fechou? Combinado? Gente, continue mandando mensagens pra gente. Hoje só o meu que não tá. Eu tô sem WhatsApp, tá? Vocês vão ter que mandar aí no 99990-4664, que é o da nossa emissora. Você pode puxar, pode chamar aí, que eu tô aqui com o aparelho celular na mão pra te atender com muito carinho. Vamos prosseguindo agora, 11h10. Já, eu volto. Segura.

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7: Olha a hora, 11 horas e 17 minutos. E 17, nós estamos de volta para vocês, tá? Agradecendo mais uma vez pelo carinho. Deixa eu mandar um abraço pro pessoal que tá em Cáceres. Todos os cacerenses aí, você que tá na Princesinha do Pantanal, a gente tem muito orgulho dos cacerenses aí. Sempre curtindo o nosso programa. Um abraço, Max. Um abraço aí, deixa eu lembrar aqui do meu colega, né? Faz uma das maiores festas aí do peão, que é uma das primeiras do ano, né? Meu amigo Jasso. Dona Cláudia, um abraço aí pro Jota. Jota, véi, sagar, hein, Jota, da turma aí. Aproximadamente são 4 ou 5 eventos que a gente faz aí todos os anos aí em Cáceres, né? As cacerenças aí sempre nos abraçando, nos recepcionando muito bem. Abraço pra você aí, o meu amigo Jorginho, lá em Cáceres, tá curtindo nós. Acabou de mandar mensagens aqui. Que Deus abençoe sempre os cacerenses aí. 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Obrigado, os amigos que fazem parte aí do nosso programa. Minha amiga Carmélia, você tá bom, Carmélia? Tá tudo bem por aí? Carmélia tá curtindo o nosso programa, só tá faltando você mandar um áudio aí. Bom dia com Jesus pra você também, tá? Deixa eu ver aqui. A Maria Madalena também, um ótimo domingo para você também, tá, Maria Madalena? Que Deus abençoe sempre os nossos queridos e amados ouvintes, o pessoal que está curtindo o nosso programa aqui. Deixa eu ver aqui. A Laene, é isso, Laene? Fala comigo, Laene.
8: Bom dia, Alex Camargo.
7: Tudo bom? Joia!
8: Eu gostaria de pedir uma música com Boiadeiro de Palavra, com o Tio Carreiro.
7: Certo.
8: Gostaria de oferecer, moro aqui em Praquelândia, para o Darcy, meu marido.
7: Certo.
8: Para o tio Dom, que está aqui com nós aqui. Para a Maria Beatriz, para todos aqui de Praquelândia.
7: Tá certo.
8: Tchau, obrigado.
7: Um abraço, que Deus abençoe vocês aí sempre, tá? O pessoal participando aqui, ó. Deixa eu ver aqui. O Zé Carlos é o meu sogro. Meu sogro é o Zé Carlos. Só eu que posso chamar ele de Pela Porco, né? Tá ele, a dona Cláudia aí, tudo. Dona Kátia, perdão, né? Kátia. O pessoal tá curtindo nós aí em Glória. Fala comigo!
9: Ô, Pepe.
7: Tá bom? Tá
9: bom dia, bom dia, bom dia, Pepe.
7: Tudo jóia?
9: E aí, só no programa aí?
7: Tamo aqui, firme.
9: É o sogro, tô aqui no Glória do Oeste. Eu e a Kátia aqui escutando seu programa.
7: Pede moda pra nós, eu até sei.
9: Qualquer modão bom que você mandar aí, tá valendo. Feliz pra você, pra Karina, pra Carla, pra Ana Clara. Beleza?
7: Um abraço.
9: Tchau, obrigado.
7: Vamos trazer o sucesso aí.
9: Fizeram assim pra não esquecer de ninguém.
7: Tá falando grosso, hein, sogro? Hã? Tá falando grosso, hein? É ele, é? É ele? Cadê ele, hein? Ai, um abraço aí pro Zé Carlos, sogrão.
10: Cadê ele aí?
7: Tá aí, tá tudo bem por aí? E o Papa Amarelo? Como é que tá o Papa Amarelo aí? Tudo jóia? Deixa eu ver quem fala comigo aqui.
11: Olá, Pepe, Opa. Diego Biarra. Aqui é Camila Silva e quero oferecer uma
7: Sua
11: música.
7: Sua digníssima, aí, isso?
11: Pra aí, todos que gostaram da música.
7: Ele tá todo música, vermelho.
11: Né? É o Jade Jadson, Último Adeus.
7: Certo.
11: E eu quero oferecer pra minha sogra Maria, meu cunhado gordo, minha amiga Arielle e os dois filhos dela, que certo. Estão aqui também.
7: Certo.
11: E minha filha Nicole.
7: Tá.
11: Tchau, certo. Obrigado.
7: Um abraço. É a Camila, né? A Camila. Ô Camila, ele estufou o peito igual o pombo macho, assim, na hora que começou a escutar você falar. Mas a família é uma benção, né, meu querido? Que Deus abençoe sempre, ilumine a sua família, as nossas famílias, né? A maior riqueza que nós temos, os nossos filhos, principalmente. Um abraço aí para todos que estão curtindo o nosso programa em glória, mais uma vez. O pessoal aí, aquele abraço todo especial. Nós vamos prosseguindo com o nosso programa, trazendo sucesso, atendendo o seu pedido, 11h22.

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2: Olha a hora, 11 horas e 29 minutos. Estamos de volta para você, aqui pela sua, pela minha, pela nossa Rádio Conte. Agradecendo mais uma vez as participações aí. Pode pedir moda pra gente, é só aquele sucesso que marcou a sua história, a sua vida. Você pode pedir que a gente vai atender o seu pedido aqui com o maior carinho. Tá bom? Pessoal do Porto aí, aquele abraço. 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

0: coisa. Perdeu. 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Vou prosseguindo, já eu volto. Segura!
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0: se moda, Pepe!
1: Rapaz, o Alex tá bonitão demais hoje,
0: Madeiro, tá? Que já foi bom boiadeiro e agora não é mais nada. Hoje vive aborrecido no seu rancho escondido, lá bem longe das boiadas. Vou contar o seu passado. Esse moço era casado com uma linda caboclinha. A cabocla era um amor e mais linda que uma flor, se chamava Mariquinha.

0: Alô, meu amigo Alex Camargo, alô, Marquinho aí na Sonoplastia, Conte FM, um abraço. Programa Rádio Rodeio, aqui é o Almir Cambra, esse programa campeão de audiência para Mirassol do Oeste e toda a região. Um abraço do Almir Cambra para vocês. Estamos em cima da pinta, saúde e paz.
1: Gilberto Morales, ele da cidade de Tangará da Serra, do Mato Grosso. Vai no Parabelo, é Touro, duas matas, São José pra ele, boiada de inocência no Mato Grosso do Sul. Gilberto Morales de Lima, de Tangará da Serra, do Mato Grosso. Vai representando Tangará. Tá tudo no jeito, ganhador de 4 automóveis e 14 motos. Valendo a semifinal.

0: É douradinha, ninguém quer perder de jeito nenhum. Tá pronto o galoto, vai valendo lá. A disputa semifinal, daqui a pouco vem a grande disputa final. Os grandes campeões brasileiros em Douradinha, tudo pronto.
1: Te
0: amei, ai, modão.
1: De uma forma tamanha estranha.

0: Camargo.
1: Tua mãe te vende, bonitão.
2: Os miozinhos que tá tendo.
3: Um modão de urutu de verdade pra vocês aí, ó.
0: Ei!

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1: Olha a hora, 11 horas e 47 minutos. Estamos de volta para você, né? Continuando com o nosso programa deste domingo. Este domingo abençoado por Deus. Calor, hein, Marquinhos? Tá calor, calor demais. É, hoje é o dia de tomar aquela gelada, né? Hoje é o dia de tomar aquela gelada. Vamos prosseguindo com o nosso programa, agradecendo aí de coração todos os amigos, os companheiros que estão nos ouvindo nesse momento. Meu querido amigo Dr. Jânio, tem um convite todo especial, onde vai acontecer, né, já, lá no Parque de Exposições, né, o leilão em prol do Hospital do Câncer. Fala comigo, doutor, tudo bem? Doutor Jânio, satisfação falar contigo.
2: Bom dia, Pepe, bom dia a todos os ouvintes. Sei como é que é bom ouvir esses modão, hein, Pepe?
1: Bom demais, né, doutor?
2: Pepe, mais uma vez o Rotary Club está aqui no Recinto de Exposição para ajudar aqui o pessoal do Hospital do Câncer. Leilão que vai começar daqui a pouquinho. Então aí vamos convidar todo mundo. Quem estiver aqui em Mirassol, vem aqui para o Parque de Exposição, para o recinto aqui. Vamos ajudar aqui o leilão do Hospital do Câncer. A gente sempre colabora, o pessoal do Rotary sempre ajuda.
1: Maravilha.
2: Nós não somos responsáveis pelo leilão, mas nós ajudamos. E nós queremos que você faça o mesmo. Vem aqui, vem ajudar o Hospital do Câncer. Você sabe que é uma entidade que merece o nosso apoio, a nossa ajuda.
1: Isso.
2: Então, fica aqui o convite. Vem aqui para o Parque de Exposição. Daqui a pouquinho começa, já servindo um almoço aqui daqui a pouquinho. Vem almoçar aqui com a gente. Eu tenho certeza que vocês vão... Tenho certeza que vocês vão fazer bons negócios, além de ajudar o Hospital do Câncer. Então, vem para cá, vem passar uma tarde agradável aqui com a gente. Fica aqui o convite. Muito obrigado, Pepe. Um abraço.
1: Valeu, doutor. Parabéns, tá? Parabéns a você, parabéns a toda a equipe aí, né? Mirassol do Oeste, que o pessoal tem um coração gigantesco, né? Parabéns a cada um de vocês. Portanto, tá todo mundo convidado. Vamos lá pro Parque de Exposição aqui de Quatro Mar de Mirassol, né? Onde já vai acontecer esse leilão em prol ao Hospital do Câncer. Tá transmitido o recado para você que tá ouvindo nós aí, tá bom? Deixa eu ver aqui, fala comigo quem tá na escuta. Bom dia, Pepe, tudo jóia por aí? Fala comigo.
3: Olá, bom dia, Pepe, Alex, Camargo, Marquinho, bom dia a todos os ouvintes. O Alex, eu queria ouvir, gostaria de ouvir um modão aí com Vieira e Vieirinha. O Silêncio do Berrante.
1: O Silêncio do Berrante.
3: Toca pra nós aí.
1: Sucesso já, né?
3: Eu ofereço pra todos que estiver sintonizado aí na 101.5. Beleza? João Veloz, popular. João Veloso, Curvelândia.
1: Pessoal de Curvelândia, satisfação, hein? Muita gente curtindo nós aí. Gratidão por cada um de vocês, sempre acompanhando nós. 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São os parceiraços da equipe nossa. 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Agora no grupo lá é hora de pegar no pé do... Inclusive tá tendo jogo agora, né, rapaz? O Palmeiras está enfrentando o Grêmio. 83 minutos, 0-0. Ai, rapaz, né? Se ganha esse jogo, não pode deixar o Flamengo distanciar de nós. Aí complica, né, Cid? Você fica feliz, né, Aparecido? Você fica feliz aí, curtindo, ouvindo desse jeito aí, né? 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Né? Bacana demais. Deixa eu ver aqui, esse aqui já mandou transmitindo o áudio pro Marquinhos.
4: Fala comigo. Marquinhos, ah. Nós vai estar antenado nela, hein?
1: Aí, ó.
4: Nós vai estar antenado nela. Manda um alô lá pra nós lá, pro Polaco. Polaco sem vergonha, da Traco Parks.
1: Um abraço aí pros meus amigos, os colegas aí. Você lembra o nome dele, meu amigo Marquinhos? É o Fagner, né? Um abraço aí, Fagner. Continue com a gente aí, meu irmão. Tá bom? Nós vamos até as 13 horas aí, trazendo moda. 11h53. Já, já eu volto.

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1: Agora, 12 horas e 6 minutos. Uma ótima tarde. Agora eu posso falar boa tarde para você que tá curtindo nós. Um abraço aí para as comunidades aqui ao redor da nossa cidade, né? O pessoal que tá aí no Silvio Rodrigues, Margarida Alves, Roseli Nunes, toda a galera que curte nós aí, os bairros da nossa cidade, inclusive, tá curtindo nós. O maior bairro da cidade de Mirassol é o Jardim São Paulo, né? E muita gente tá curtindo nós aí. Aquele abraço todo especial. E o pessoal do Tabalascada, tá tudo bem com a galera aí do Tabalascada? Faz tempo, hein, que o pessoal não participa. Meu querido amigo Bodó. Bodó tá aí transmitindo o recado. Em nome da turma que tá aí, os sinuqueiros, o pessoal que tá tomando aquela cerveja, tá tendo aquela hashtag legal, né? Falando como é que foi a semana, como é que foi o seu final de semana. Então isso é bacana aí, os bares da nossa cidade sempre movimentados e o pessoal curtindo nós. Um abraço aí, o Bodózinho, né? Pediu sucesso. Nós vamos trazer o sucesso que o Bodó quer. Deixa eu ver a moda que você pediu aqui, Bodó. Bodó, fala comigo. Bodó tá na escuta, acompanhando o nosso programa, viajando nas ondas do rádio. Sempre interagindo comigo, né? Tudo bem aí com você, Bodó? Aquele abraço todo especial. Fala comigo aqui.
2: Filho adotivo. O pai tá de 7 filhos, 7 filhos não trata do pai. Vai lá, Bodózinho.
1: Certo.
2: Pro Gordinho, pro Bodózinho, pro Doidinho e todo mundo aqui no boteco tava rasgada.
1: Valeu, tava rasgada, tava lascada, né, Bodó? Um abraço aí, Bodó. Todo o pessoal que tá aí curtindo nós. Daqui a pouco nós vamos trazer sucesso pra vocês aí, tá? Pra ter certeza, vamos atender o pedido musical e essa aí já tá na agulha, tá bom, Bodó? 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O Radinho tá ligado aí, né? Todo mundo curtindo nós, um bom trabalho, um ótimo trabalho pra vocês, uma ótima tarde. Que Deus abençoe quem tá no trampo, igual nós, estamos hoje aqui, estamos trabalhando. Vamos até as 13 horas aí, para ficar juntinho com você. 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Vamos lá, 12 horas e 9 minutos, daqui a pouco eu volto. Segura!

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0: 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Vai sapecando, Taturana!
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2: Atualize o seu relógio. 12 horas e 19 minutos. Da porca de volta pela nossa Conde FM 101.5. Obrigado você que está antenado até agora com a gente. Pessoal que está participando. E tem muita gente que curte o nosso programa através do aplicativo. O aplicativo não é fácil, fácil, fácil. Você não tem o nosso aplicativo ainda? Vai lá no Play Store, coloque assim, ó, Rádio Conte, né? Depois você vai instalar o aplicativo no seu aparelho celular. Você vai clicar e vão aparecer várias rádios no nosso aplicativo. Você vai clicar Mirassol do Oeste, Mato Grosso, Brasil. Você vai estar ouvindo nós perfeitamente. Grande abraço aí o pessoal também pelo site da nossa emissora que curte o nosso programa. Aquele abraço todo especial. O pessoal que está aí lá no Pedro Neca. Como é que está o pessoal no Pedro Neca? Pertence a Porto Esperidião aí, as fazendas. E para você que está cortando as estradas do nosso imenso estado do Mato Grosso, está antenado, sintonizado, está aí com a nossa companhia, bacana demais, hein? Pode ficar com a gente aí, tem muito tempo para a gente estar aqui trazendo sucesso para você que está nos ouvindo nesse momento. Para você que está no seu automóvel, né, tá sintonizado, antenado, curtindo o nosso programa, aquele abraço todo especial. Obrigado mesmo de coração, tá? Vamos prosseguindo com o nosso programa. O avião caído mandou mensagem. Como é que você tá, avião? Tudo certinho? Tudo bem por aí, avião? O pessoal tá mandando áudio hoje, né, avião? Avião, faz tempo que você não participa, né, avião? Fala comigo, fala comigo, fala comigo.
3: É, boa noite, ô Pepe,
2: tá no avião Japão. Caído.
3: Tô feliz com todo. Ô povo, manda um áudio pra... Tá na Conde. Conde, valeu. Um abraço, câmbio de liga. O avião caído. Ô Pepe, o avião caído, sem problema. Ô Pepe, manda um abraço pra esse povão aí de Mirassol, Quatro Marcas, Carapitano, lá da Pacaça. Ô povão de casa, manda áudio, que o avião caído tá com saudade de vocês. E pô do Sonho Azul, graças a Deus que nós tá sempre na Conde, beleza? Um abraço demais, do avião caído. O avião caído tá com saudade. Ô povão, manda áudio. Manda áudio que eu tô com saudade de você.
2: É, Pepe, eu, cadê papai, ele, negócio, hein?
3: Eu esqueci o nome da música, mas você põe qualquer música. Tá na Conde, tá na Conde, Campo de Livre. Tchau, obrigado. Você não falou isso, não. Falei, o avião caído, tá feliz com tudo, valeu? Campo de Livre, tchau, obrigado.
2: Você demorou pra falar, agora eu vou pôr mais um aqui. Ó.
3: É, boa noite, Pepe, é o avião caído. Põe esse povo pra falar,
2: De novo,
3: eu tô com saudade desse povo. Ô, povo, manda áudio pro avião caído, tô com saudade.
2: Manda, aí, também.
3: Tá com muita saudade, tá na Conde. É Deus na frente, o resto nós corra atrás. O avião caído tá com muita saudade. Faz uns 2 dias que eu não vejo a voz do seu. Fala, é o avião caído. Valeu, um abraço. Tô bebendo a gasolina aqui, graças a Deus. Com Deus da sorte e felicidade, o resto nós corra atrás. Câmbio de livro, tchau. Obrigado, você não falou, então.
4: Cadê ele, hein?
2: Aê, avião. Esse é o único pedreiro cowboy do estado do Mato Grosso, sabia? Ô, Gerardo.
5: Olá, camarada. Boa tarde.
2: Bom, tarde.
5: Aqui é o Geraldo do Jardim Bela Vista. Manda um modão de viola aí pra nós, de 0 a 100. Pra não esquecer de ninguém.
2: Aí, Gerardo. Eu gosto de ver a voz do Gerardo. O Gerardo fala firme. Isso é bacana, né, Gerardo? Grande abraço pra você. Que Deus abençoe toda essa galera que viaja nas ondas do rádio aí. Antes de eu trazer o próximo sucesso, a moda que você tá pedindo, atender o seu pedido musical, eu falo em nome da Hidráulica União na nossa bonita cidade. 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Vamos prosseguindo, 12 horas e 23 minutos, já já eu volto. Segura!

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0: Muito bem, de volta para você agora. Agora 12 horas e 41 minutos. Estamos de volta, agradecendo mais uma vez pelo carinho, pela audiência de cada um de vocês. Pessoal que está antenado aí, são mais de 20 municípios que acompanham a nossa programação, o programa de hoje, 20 de setembro de 2026. Tamo por cá, tamo aqui pela Conte, apresentando, trazendo o sucesso que você gosta, a moda que você gosta. Por isso que eu sempre falo, muito importante você estar interagindo com nós. 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Lembrando, daqui a pouquinho a gente tem o sorteio, como de costume, o nosso sorteio, que acontece em nome da Espaço Country, e também o pendrive do nosso programa. São mais de 3.500 modas, 180 pastas, 16 gigas, e a gente vai fazer o sorteio aí desses brindes, tá bom? Agradecer os meus amigos aí lá do Panorama. Como é que tá o pessoal aí no Panorama? O pessoal que tá curtindo nós aí. O meu querido amigo Zé do Sila, cadê você, Zé? Sumiu, né, Zé? Zé sempre interagindo com nós aí. O pessoal que vem sentindo Barra do Bugres, chegando em Lambari do Oeste, ali eu acho que uns 20 quilômetros aí, né, Zé? Onde o pessoal fica aí curtindo o nosso programa, ouvindo a nossa programação. Aí é 24 horas, é a Rádio Conte, que o meu querido amigo Zé do Sila. E ele que é vereador, né? Vereador na cidade de Lambari do Oeste. Todos vocês aí, ó, Salto do Céu, Rio Branco, Panorama, Lambari do Oeste, pessoal da Boa União. Nós chegamos ali na Plaquelândia, Curvelândia, Santa Rita, o pessoal do Djalma aí, né, Djalma? Djalma, não esquece de ligar o rádio, deixa o rádio ligado 24 horas, tá bom? Um abraço pra você, que Deus abençoe essa turma que tá acompanhando nós. Daqui a pouco eu vou trazer sucesso e oferecer pro meu amigo Carlinhos. Carlinhos tá lá na região de Araputanga, no sítio indiano, uma das melhores boiadas, golden touros, que a gente tem do estado do Mato Grosso, né? O pessoal no sítio Indiana, meu amigo velho Nivaldo, saudades aí dos rodeios aí da região, inclusive as botas que nós consideramos aí o rodeio da fartura, que vai acontecer no mês de novembro. Isso, no mês de novembro, na terceira semana, nós estaremos aí no tão tradicional rodeio das botas. Vamos prosseguindo, 12h45, já eu volto. On the road again.
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6: Para vocês que estão me ouvindo, uma história eu vou contar. O que aconteceu comigo no estado do Paraná. Fui nascido, fui criado no meio desse sertão. canto moda, conto verso, mal toco um violão. Mas quando eu fui pro Paraná, a minha avó mandou levar um burrico alazã. Meu neto leva esse burro para enfrentar o serviço bruto no meio da plantação. O caminhão partia cedo levando nossa mudança. Meu burrico também ia, pois era da minha avó a minha única lembrança. Paraná ainda era deserto de puro mato fechado. Arrumei um servicinho num lugar recanteado. Era longe da cidade, longe da população. Era mais de 12 quilômetros longe de Campo Mourão. Meu burrico ainda era chucro, foi ensinando a trabalhar. Ficou mestre no serviço, pois só faltava falar. Pra pegar um mestiço arisco no meio do matagal, montado naquele burro eu não precisava chicotear. Era só bambear rédea, pegar no rabo e derrubar. Um dia de manhã cedo o patrão veio me visitar. Chegou pra mim e disse: hoje é aniversário da cidade, tem muita festa por lá. Tem corrida de animal e é mais de 500 pau pra quem conseguir ganhar. Eu peguei o meu burrico, saí pela estrada fora. Cheguei em Campo Mourão com menos de meia hora. Quando eu ia chegando, vi o alto-falante anunciar: meus senhores e senhora, a corrida vai começar. Encostei o meu burrico na pista toda lotada. O povo queria ver o animal atravessar ali na linha de chegada. Os peões que ali estavam de mim deram até risada. Um olhava para o outro com um gesto muito engraçado: será que ele vai correr nesse burrico arejado? Quando deram o apito que nós demos a largada, meu burro arrancou na frente, parece que estava endiabrado. Cheguei mais de 100 metros na frente do segundo colocado. O povo me aplaudiu e apertou a minha mão. Em quem nós não acreditava é que foi o campeão. Quando eu vinha voltando bem tranquilo e sossegado, montado no meu burrico, no bolso trazia um trocado. Não sabia que naquela região, comandante, tenente, investigador e delegado procurava urgentemente um famoso ladrão de gado. Por mim passou um automóvel na frente e ficou parado. Desceu um cidadão bem vestido, um sargento e dois soldados. Aquele cidadão bem vestido dizia, parece que era verdade, que eu havia roubado aquele burro da sua propriedade. O sargento foi chegando, ele foi me algemando, foi me levando fechado. Chegou na delegacia, me entregou para o delegado e disse assim: então dou o caso por encerrado, acabamos de prender o famoso ladrão de gado. 30 dias eu fiquei preso, 30 dias amargurado, esperando que meu julgamento chegasse. Meu julgamento chegou, era grande a multidão. Era como se fosse para Napuã em sua festa do peão. Todo mundo queria conhecer aquele famoso ladrão. Quando eu entrei no fórum, eu ainda estava algemado. Vi aquele cidadão bem vestido em uma cadeira volante com dois advogados. Ele tocava a questão para frente para que eu fosse condenado. Terminando o julgamento, eu ia ser condenado a 100 anos de prisão, acho que ia morrer fechado. Pedi licença ao juiz para que eu pudesse falar que aquele burro era meu e para todo mundo eu podia provar. O promotor bateu na mesa e assim respondeu de lá: se não provar que o burro é seu, tu vai morrer na cadeia, ninguém mais vai lhe tirar. O juiz me deu uma chance, trazendo o meu burrico no meio da multidão, amarrado no cabresto, entregou nas minhas mãos. Pedi pro meu burro deitar, meu burro ficou deitado. Eu estava condenado, eu estava desesperado. Pedi para ele morder de quem fosse o ladrão de gado. Meu burro parece que riu, deu um tremendo relinchado. Foi morder um cidadão que estava tranquilo e folgadão com seus dois advogados. Ali eu fui absolvido e ele foi condenado a 100 anos de prisão, acho que ainda está fechado. E o juiz disse ao povão: este caboclo simples do sertão transformou este burrão o mais famoso dos advogados.

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1: Olha a hora, 12 horas e 57 minutos.
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1: De volta para você, agradecendo pela audiência, pelo carinho, chegando na reta final do nosso programa, né? Agradecendo os pedidos musicais. Como o Pepe sempre fala no começo do nosso programa, a gente encerra agora, mas até as 14 horas, meu querido amigo Marquinhos Gambiarra vai preencher a nossa grade e você vai ouvir o sucesso que você pediu e continua a nossa programação. 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Vamos para o sorteio, como de costume, todos os domingos. No finalzinho do programa, a gente faz o sorteio da Espaço Country. Rufando os tambores, meu querido amigo Marquinhos, valendo o brinde da Espaço Country. Quem leva é o Carlos Eduardo. Carlos Eduardo leva o brinde da Espaço Country. Vamos lá, valendo o pendrive agora. O nosso pendrive, só de modão. Rufando os tambores. Deixa eu ver quem leva é o Vinícius Oliveira. Lembrando, você vai passar no nosso emissor em horário comercial das 7h30 às 11h30, das 13h30 às 17h30, trazendo seus documentos, apresentando para a nossa querida Silmara, e você vai retirar o seu brinde, tá bom? Um abraço, um beijo no coração de cada um de vocês. Muita saúde, muita paz e que Deus abençoe essa semana que se inicia. Uma ótima semana e até domingo que vem, assim se Deus quiser. Tchau, fui!
3: Seja Deus gracioso com o povo do rodeio e o abençoe e faça resplandecer sobre ele o seu rosto, para que a sua gente conheça o teu caminho, Senhor, de amor e redenção, rumo ao prêmio maior da vida, que como outro não há de ter, cujo nome é Jesus Cristo, a tradição maior que pode haver. E que seja deste nome, ó Deus, pelo povo o maior louvor, participante de uma festa tão linda, e onde se fará nas arenas do mundo com alegria o maior clamor. Pela fé, a esperança e o amor. Este último, o dom maior da vida permanente em um povo, cujo Deus é o Senhor, Senhor, Senhor, Senhor.
4: Bem, meus amigos e companheiros, chegamos ao final dos nossos trabalhos. Obrigado, Deus, arquiteto do mundo, rei das instâncias celestiais, por mais uma vez abençoar os nossos trabalhos. Abençoai os profissionais que aqui estiveram, trabalhando em busca do seu ganha-pão. Obrigado, arquiteto do mundo. A partir de agora, vamos retornar aos nossos lares. Vamos descansar, mas ao mesmo tempo com saudades da instância do Caju. Um povo hospitaleiro que nos recebeu de braços abertos. Que Deus acompanhe a todos vocês. Muito obrigado, competidores. Muito obrigado, profissionais que estiveram aqui. Um abraço do Pepe Véi, um abraço da nossa comissão organizadora. Saúde e paz, porque o resto nós corre atrás.
5: Saúde e paz, o resto a gente corre atrás.
6: Saúde! Tchau, obrigado!
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2: Craveiro e Cravinho.
3: Cravinho?
2: Cadê?
3: Tá com a gente.
2: Claro, tá aqui.
3: Aí. Chora, viola.
2: Simbora!

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1: Aqui é Jean Martinaz, ao vivo, e você acaba de entrar em um ambiente onde as emoções se sobressaem. Sejam todos muito bem-vindos ao Love Hurts, onde cada acorde musical revive uma memória, provoca um arrepio, cada uma história que talvez seja sua. Algumas lembranças são quentes como o sol em dias frios, memórias que insistem em permanecer. Agora, deixe-se levar por esta melodia. Ela veio para te confortar. Amar pode ser doloroso, mas aqui não nos equivocamos. Sentimos, enfrentamos, transformamos a dor em melodia e agora deixamos a música expressar o que sentimos.
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0: Existem amores que terminam inesperadamente. Existem finais que continuam a ecoar nas lembranças. E é por isso que, ao ouvir a sua sintonia, cada pausa é igualmente um momento para respirar. É hora de um intervalo, porém, não nos despedimos ainda. Permaneça conosco, inspire-se e permita que as melodias sigam revelando essa história sem fim.
1: Love Hurts, a sintonia do amor.
2: 2h25.
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3: Retornamos e nesse retorno permanecem sentimentos que o tempo jamais apagará, pois existem histórias que nos marcam, mesmo parecendo ter sido deixados para trás. Ainda que haja feridas e quietude, é também sempre importante prestar atenção ao que o coração persistentemente recorda.
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0: ocasiões que um simples abraço é tudo que esperemos. Porém, o silêncio é a única resposta. Nessas horas, encontramos abrigo na música. Caso hoje esteja complicado enfrentar as lembranças, solte-as junto com esta canção. Não é essencial conter cada lágrima. É hora de uma breve interrupção. Mas não te abandonaremos. Continue aqui, porque em instantes tocaremos outra música daquelas que ressoam profundamente.
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2: 2:43.
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1: Regressamos e a saudade ainda faz companhia, sentada ao seu lado, calada, porém sempre presente. Surpreendentemente, certas recordações ficam mais claras no momento em que nosso coração luta para deixá-las ir. Ainda assim, existem aquelas que se recusam a partir. Quando não conseguimos esquecer o que nos marcou, uma nova melodia pode ajudar a amenizar. Escuta essa. 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

0: Enquanto algumas harmonias tocam profundamente, outras apenas validam o que intuitivamente sabíamos. Logo mais, dê uma chance para a próxima experiência mostrar o que ainda lhe era desconhecido.
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0: Aqui no Love Hurts, você permanece conectado onde cada interrupção carrega um sentimento. Muitas vezes é no silêncio desses intervalos que as emoções mais profundas transbordam. Intervalo curtinho agora. Não vá embora. Logo mais teremos mais para você.
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2: 13-2.
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9: 13-4. 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
1: Regressamos. E ainda que os anos passem, existem machucados que só conseguimos aprender a manejar. Algumas faltas gritam mais forte do que qualquer presença. Se ainda machuca, escute enquanto dói. Pois em certos momentos, a única coisa que nosso coração demanda é uma canção que verbalize o indizível. 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

outro episódio passou. E ainda assim o coração bate lento. Vem mais uma por aí, né? Seguindo e unindo o que foi desfeito. 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

0: O programa Love Hurts, sob a condução de Jean Martinazzo, cada faixa musical imprime uma emoção distinta e cada pausa ecoa com silêncios carregados de sentimentos implícitos. É tempo de dar uma paradinha. Fique por aqui. Retornamos em instantes.
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2: 13:23.
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1: Estamos de volta. E se a saudade intensificou-se enquanto estávamos fora, não se preocupe. Aqui ela também tem lugar. Existem segredos que só o tempo pode explicar. E sentimentos que só percebemos ao escutar com o coração aberto. Que a próxima música prossiga falando por você, dizendo que as palavras ainda não conseguiram.

se foi, mas deixou suas marcas. A dor persiste, todavia a música conforta. Continuemos. Hurt.

0: Continuamos no Love Hurts com Jean Martinazzo, onde cada canção reflete um fragmento daquilo que restou inacabado entre dois corações que falharam em se despedir. Dê um tempo junto conosco e entre no intervalo. Já estamos de volta.
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2: 13h41.
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0: hora de dizer até logo, mas tenham em mente que certas narrativas não se fecham com um ponto final. Elas apenas mudam de página. Nossa gratidão por você nos fazer parte deste espaço tão íntimo. Suas lembranças, seu silêncio e suas cicatrizes. Se o dia de hoje foi penoso, que amanhã seja menos pesado. Caso contrário, nos reuniremos novamente no abraço singular que apenas o rádio sabe dar. Vou nessa, amigos. Até a próxima vez. Mantenham-se seguros.
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2: 13h49.

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2: O palco está iluminado, o áudio ajustado e agora a festa vai rolar. Aqui o vigor não tem fim, pois está no ar o show que acelera o coração sertanejo. Na pista mais amada do país, os sucessos sertanejos agora desfilam, um por um. Da música apaixonante ao ritmo de festa, cada hit marca presença com emoção e nostalgia. Aqui na pista, nós cantamos, dançamos, sofremos e nos alegramos juntos. Afinal, o sertanejo é paixão, amizade, encontro e festa, a música que acompanha nossas vidas. Sou Paulinho Marcial e te convido a se juntar a mim nessa aventura musical radiante. Ligados no Pistaneja, o palco das músicas sertanejas mais amadas do Brasil. Só começamos com o que há de melhor para animar as pistas.

0: foi só uma amostra do que vem por aí. A festa sertaneja está apenas começando. Não sai daí, que logo mais o Pistaneja, o lugar mais amado do Brasil, estará repleto de novos sucessos.
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2: 4:18.

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1: O intervalo finalizado e a diversão segue a todo vapor. A pista ainda está pronta para você. A melodia segue sem interrupções. E o sertanejo volta com tudo. Pausa para o fôlego concluída. Agora vamos sacudir, cantarolar e experimentar cada vibração. O Pistaneja renasce com total intensidade. Não há pausa para as canções por aqui. A cada grupo, o entusiasmo na pista cresce ainda mais. Estão tocando os maiores sucessos sertanejos. Aqui no Pistaneja, a pista favorita do Brasil brilha com moda para quem adora. Música para quem move os dançarinos. E refrões populares para cantar alto e claro. Vire o dial para cima. Junte a galera e continue comigo na nossa viagem sonora. Cada música nos entrega uma experiência emocional diferente. Sou Paulinho Maciel e estou aqui novamente para animar vocês com as músicas que fazem o nosso palco tremer. Prepare-se para mais uma rodada de sucessos sertanejos no Pistaneja.

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0: novo segmento começou e já estamos a todo vapor. Fique esperto, porque cada volta o asfalto fica mais quente. Com vocês, Paulinho Maciel. Seguimos na companhia de todos no Pistaneja. Vamos curtir o sertanejo na pista, menino.
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2: 4h35.
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1: O clima sertanejo ainda domina. A celebração continua e a empolgação só aumenta, retornando uma por uma. As melodias sertanejas trazem consigo danças e emoções, narrando histórias conhecidas por todos. União de vozes cantando e a emoção na flor da pele no Pistaneja, onde o ritmo nunca cessa. A energia contagiante da galera, os batimentos a mil e a evidência porque o Pistaneja é amado por todos que adoram dançar. Prepare-se, vamos aumentar a dose.

0: gente já se animou com a pista. A música entrou em cena e a festa mal começou. Agora chegou o instante de um suspiro ligeiro, apenas para harmonizar a energia. Logo volto. Sou Paulinho Maciel, trazendo muito mais sucessos aqui no Pista Neja, a pista que o Brasil ama.
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2: 4:48.

0: 4h59.
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1: O descanso terminou, voltamos com tudo no ritmo sertanejo que amamos. As tendências seguem desfilando, a turma continua cantando e a canção desperta uma nova sensação. Aqui ao Paulinho Maciel, continuamos juntos nessa celebração sem fim. Iniciamos mais um segmento do Pistaneja, a pista que todo o Brasil adora.
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0: pista incendiou. Os clássicos sertanejos resplandeceram e o bloco foi eletrizante. Mas agora, vamos tirar um rápido suspiro. O próximo bloco está chegando com tudo. Cheio de ritmo para você cantar junto e dançar muito. Eu sou Paulinho Maciel e logo mais estarei de volta, trazendo ainda mais emoções no Pistaneja. A preferida do Brasil.
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2: 5:16.
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1: O calor na pista, o ritmo contagiante da música e a emoção dominando o ambiente. Hora de dar uma interrupção ligeira, apenas para energizar. Permaneça conosco que já voltamos com muito mais sucessos no Pistaneja, a queridinha do Brasil.

0: temperatura subiu na pista. A batida rolou e a emoção já capturou os corações. É hora de um pequeno respiro, só para rejuvenescer as energias. Segure-se aí, porque logo mais tem música boa voltando na Pista Neja, a pista predileta do Brasil.
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2: 5h32. 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
1: O descanso já foi, pessoal. Agora é hora de encerrar a etapa final da nossa festa sertaneja. Vai começar o desfile de sucessos atuais e lembre-se, o ponto alto está sempre no final. A cada acorde, um valor acrescido. E a cada refrão, uma voz potente. Pois assim selemos o fim de mais uma balada sertaneja. E aí, seguimos juntos, entoando e vibrando. Você faz parte da pista mais adorada do Brasil. Prepare-se para os últimos grandes sucessos que marcaram o grandioso encerramento desta edição. Eu sou Paulinho Maciel e te convido para não sair daí, pois vamos começar o último bloco do Pistaneja, a festa sertaneja que segue sem fim.

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0: Incrível como a pista esteve hoje. Cada música carregava uma carga emocional intensa. Todos os refrões eram compartilhados pela voz da multidão. E o clima sertanejo dominava o ambiente. Grato a todos que entoaram canções, que moveram ao ritmo e se emocionaram aí desse lado. Sem vocês, a pista não teria energia. Vocês são parte integrante desta celebração. Todo evento tem seu término, mas aqui estamos nós, despedindo-nos, mas já pensando no que vem a seguir. Porque cada música sertaneja não há descanso. E a emoção fica de plantão. Sempre haverá um espaço na pista para mais sucessos.
1: Eu, Paulinho Maciel, tive o prazer de estar à frente de mais um programa na pista da sua sintonia. Nos vemos na próxima edição do Pistaneja. Que a música sempre acompanhe você.
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3: 5:50.
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9: Essa é pra você que não vê os momentos mais simples passando na sua vida, viu?

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2: 5h57.
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0: você piora o estrago. Essa moda é linda demais, viu, gente?
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1: Josi por aqui, coração aberto, alma pronta para captar as suas emoções através de cada nota musical que por aqui vai passar. Garanto a você, moçada amiga, que aqui no Paixão Sertaneja não se trata apenas de modinha, viu? Aqui valorizamos a moda clássica que nasceu nos campos, cultivada pelo amor e também preservada pelas tradições. E quando bater aquela saudade inesperada, aqui é o lugar perfeito para desabafar, para sentir as mais gostosas lembranças ao som da boa música. Então prepare-se, porque o Paixão Sertaneja tá apenas começando, hein? E hoje o sertanejão vai tocar profundamente o seu coração.
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0: Bela Moda Sertaneja acabou de passar por aqui, dá até pra sentir o aroma da terra molhada. Conta pra mim, qual foi a lembrança que surgiu depois dessa canção? Manda pra cá, adoro bater um papo. Continuamos na estrada com mais música gostosa pra tocar direto o seu coração.
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0: obrigada, BH.
1: Calma lá, não desliga ainda. Nossa conversa segue com muitos e muitos hits. Vamos fazer uma pausa rápida pra umedecer a garganta, nada mais, tá? Daqui a pouquinho eu volto depois do breve descanso da viola. Seguinte... Puxa a cadeira, respira fundo, daqui a pouquinho eu tô de volta. Seguinte, moçada, logo mais o Paixão Sertaneja tá de volta e acredite, voltará tocando ainda mais fundo no seu coração.
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3: 6:16.
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1: Agora que o violeiro acertou o tom da viola, a gente continua a prosa. Se você decidiu ficar por aqui, prepare-se porque agora a jornada que vem a seguir vai se tornar ainda mais encantadora, prometo. Tá chegando agora, gente, aquela moda que nos faz parar, fechar os olhos, viajar por memórias incríveis e deixar o coraçãozinho bater cada vez mais forte. Continue com a gente aqui no Paixão Sertaneja, porque o sertanejo vive por aqui sem pausas, onde as emoções apenas se intensificam.
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0: açaí bateu forte no peito. É como se a música nos conhecesse de forma profunda. Diz aí, será que essa música também representa você? Quero muito descobrir, hein? Nesse momento, desfrutemos de mais melodias que confortam o espírito.
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0: né? Agora, breve intervalo, daqui a pouquinho tem mais.
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0: Em breve, o Paixão Sertaneja vai estar de volta, tá? E acredite, sucessos magníficos vão passar por aqui.
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3: 6:31.
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0: Voltamos à ativa, senhoras e senhores, e o caminho do sertanejo continua maravilhoso por aqui.
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0: Mantendo a tradição, o Paixão Sertaneja segue embalando os seus dias com as canções mais queridas, do modo perfeito.
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0: Essa faixa aqui é daquelas que a gente pede bis imediatamente. Aproveite esse momento, hein? Se estiver pensando em alguém querido, se pensar em alguém bem especial, essa música vai te ajudar a fazer aquela dedicatória bem gostosa. O Paixão Sertaneja segue por aqui, moçada, trazendo as melhores, só as melhores, pra dar aquela aquecida básica no coração.
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0: moçada, seguinte, pequena interrupção aqui na nossa viagem musical pelo universo sertanejo. Já já a gente volta. Um pequeno intervalinho agora, já já o nosso coração bate mais forte com todos os títulos que vão passar por aqui. Aguarde só um instante, porque já já o Paixão Sertaneja vai retornar por aqui com hits emocionantes.
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2: 6:44.

0: 6h55.
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3: Beleza, hein, Beto? Oh. Dá pra sacudir nessa?
4: Se dá.
3: Oi, Beto.

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1: Vide que dá um gelo quando essas motos aceleram de noite.
2: Tá assustada por quê, Tetê? Tá devendo alguma coisa?
1: Espia, Zelito. 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Ainda mais com esses negócios consignados. Mas tô falando de violência mesmo.
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1: De volta, vamos firmes e fortes, dando espaço para boa música sertaneja. A viola já canta e o coração está pronto para vibrar com mais emoção. Aqui no Paixão Sertaneja, a viagem musical continua com música boa.
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3: Aí, Álvaro Júlio César.
2: Satisfação, meu irmão.

0: trem bom de ouvir, né? Essa daqui é pra gravar na memória, tenho certeza. Essa daqui trouxe lembranças daquela pessoa ou daquele lugar específico, eu tenho certeza, não foi? Permaneça conectado, porque o modão de qualidade tá chegando pra você.
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0: Tá engasgado aqui, aqui.
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1: Vamos fazer mais uma paradinha na nossa estrada da boa música, mas calma, que o intervalinho é pequenininho. Basta um momento para respirar profundamente e permitir que a saudade encontre o lugar no peito. Logo mais, o Paixão Sertaneja vai estar retornando por aqui para esquentar o seu coração com o melhor da música. Aguenta aí.
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2: 7:16.
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1: Aqui estamos nós novamente no caminho da nossa eterna aventura sertaneja, claro, sem perder a trilha. Se você permaneceu conosco, certamente entende que as melhores surpresas ainda estão por vir. Viola em ponto de bala, moçada amiga, sanfona ecoando suspiros e o coraçãozinho marcando no compasso da próxima música. No Paixão Sertaneja, cada melodia conta um pedaço da nossa trajetória, refletindo as nossas emoções. Segure firme, senhoras e senhores, prossigamos juntos porque o caminho é encantador e a emoção continua crescendo.
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0: só essa daqui, sertanejona. Cada verso parece contar uma parte da nossa história. Você já teve uma experiência semelhante? Conta pra nós. Não perca o ritmo. Vamos curtindo boa música aqui no Paixão Sertaneja.
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0: mesmo.
1: Esse som tá demais, mas agora um breve intervalinho, tá? Uma breve parada no nosso percurso musical. Seguinte, moçada, basta um tempinho pra refrescar a garganta e acertar a viola pro nosso próximo passo. Mantenha-se conectado, senhoras e senhores, porque a Estrada do Sertanejo ainda vai revelar muita música boa. Logo mais, o Paixão Sertaneja vai estar retornando, enchendo a sua sintonia com emoção.
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3: 7:31.
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1: Prepare-se para embarcar novamente, pois estamos começando a parte final dessa viagem pelo sertão. A viola está ajustada e o coração pronto para acolher mais uma ótima moda. Aguente firme, o próximo momento é para coroar a nossa noite esplêndida. Aqui no Paixão Sertaneja, seguimos de mãos dadas até a última melodia.
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0: canção tocou profundamente. Ela é daquele tipo de canção que chega, se instala e não nos abandona mais. Ao escutar essa música, qual pessoa surgiu primeiro nos seus pensamentos? Seguimos animados por aqui porque o sertanejo é incansável, né?
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0: encerramos mais uma grande edição do Paixão Sertaneja. Caminhar por essa estrada de boas tendências ao seu lado foi incrivelmente belo. Em cada faixa musical, revisitamos as nossas histórias, demos risadas, fomos tocados pela emoção e escutamos o nosso coração. Eu, Josimai, com o coração pleno, me agradeço por essa boa conversa, agradeço por sua agradável companhia. Foi incrível! Não é apenas música, o sertanejo é conexão, é recordação, é autenticidade. Ó, não precisa ficar triste não, tá? Porque a nossa próxima viagem ao mundo sertanejo já tá marcada. Até a próxima, gente! Fique bem e continue vivendo ao ritmo da deliciosa música sertaneja.
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2: 7h49.
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